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0: Ted, Olívio Rodrigues, estás na Cidade FM, são 7 da manhã.
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2: Eu sou o Tu Simões, com o Pedro Gaia e Joana Miranda.
0: Este é o Acorda.
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0: Guimarães.
1: Ei.
0: Bom dia, cidade do futebol. Bom dia, Castelo. Bom dia.
1: Bom dia, Mega Hits.
0: Bom dia, Renascença. Bom dia, RFM. Bom dia, Comercial. Bom dia, M80. Bom dia, Pedro. E bom dia, Joana.
2: Bom dia, Arthur.
0: A Joana não consegue falar. Bom dia, Joana.
2: Joana.
0: Isto é um dia. Dia absolutamente insano. É um dia de condições muito bizarras e é um dia de caos, absolutamente.

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2: Histórico.
1: E o tipo de coisas que só se faz por uma causa digna, que é apoiar a nossa seleção no Mundial.
2: Bora, Portugal.
1: Estamos a fazer aquilo que ainda não foi feito. Vai ser bonito, vai ser super divertido. Há bocado cruzei-me com o Pedro Ribeiro, fez tudo isto acontecer, estava quase a chorar. Malta, ele está emocionadíssimo.
2: Sim. Pois está.
1: Se calhar daqui a pouco metemos-te um microfone na mão, Pedro, e vais lá.
2: Eu vou lá.
3: Isto é mais do que futebol.
1: Não, isto é muito mais do futebol. Isto vai muito além das quatro linhas. Até porque não podemos pisar o relvado, portanto vai literalmente além das quatro linhas. Estamos contigo até às 10, até porque esta foi outra coisa que nós descobrimos.
3: Pois
1: as
3: é.
1: Outras
3: pois
1: rádios
3: é.
1: Fazem manhã.
2: Pois.
3: Pelo que eu estou a ver, ainda não começaram.
2: O nosso diretor, se estiver a ouvir isto, nós gostamos muito do horário 7-10.
1: É, mas ele ainda não apareceu.
2: No primeiro minuto.
1: E por falar em diretores não terem aparecido, malta, não há cá diretores, o que significa que podemos passar o que quisermos.
2: Sim. Não, mas hoje é aula livre.
3: O que é que vais passar? Vais passar.
1: Eu gostava de começar assim.
2: Eia.
1: Acho que é digno para um dia como este.

0: Portanto, imagina um campo de futebol, não é? Nas linhas laterais há mais ou menos, há quê? 12 mesas lado a lado, praticamente, das várias rádios. E a Pedro e Joana, a nossa mesa no estúdio normal já é grande que chegue, mas aqui eu sinto-nos separados, não é? Nós somos duas entidades diferentes. Quando estamos prestes a entrar, eu faço gestos. Eu faço tipo aqui, imaginaste, falta 5 minutos, parece aqueles senhores que estão na pista de aterragem.
1: Pois é.
0: E Pedro e Joana, mal.
2: Mas sabes qual é o problema?
0: Eles não querem saber.
3: Os melhores estão aqui para falar
0: do futebol. Eles estão aqui para falar dos croquetes que estão a servir ali no quiosque da Galp.
2: Parece muito bom.
0: E a Joana, sim, três coisas que a Joana quer saber. Onde é que é a casa bem, onde é que se come e quem é aquele homem ali?
1: Quem é que se
0: conhece? Ele é da nossa ou é da... Ah, é da RFM. Ok, então se calhar tenho que mandar aqui.
2: Está bem.
0: Estamos a fazer o que ainda não foi feito na cidade do futebol. O futebol conseguiu a proeza de juntar rádios rivais num espaço, vá lá, considerável de 2 metros mais ou menos, gente. Sim. O que é absolutamente mágico.
1: É pá, e é fascinante porque é provavelmente a única vez que nós os três vamos estar a fazer alguma coisa de jeito num campo de futebol.
0: sim. Não sei se isso foi um ataque às minhas habilidades de futebol.
1: Às nossas, e tal.
0: Não, por acaso, eu achava, quando isto foi proposto pela primeira vez, eu fiquei excitado. Eu achava mesmo que íamos fazer um 11 para 11 ou algo assim. Até porque acho que temos exatamente 22 locutores aqui no...
3: Ah, é?
0: Sim. Não, mas a contar também com, por exemplo, um César Mourão.
2: Sim.
0: Sabes? Comercial. Okay. Um Ricardo Aruz Pereira.
1: Isso, era muito bom.
0: Era lindo, não era? Era mítico. Mas, olha, também só nos cabe a nós desafiar a malta, ok? Tirar aqui estas placas a dizer não pisar relevado e pronto, e fazer acontecer, malta. De resto... primeiras impressões deste espaço, desta hospitalidade já agora da Galp.
1: Olha, tá,
0: também conseguiu fazer isto acontecer, parabéns.
2: Olha,
0: muito obrigado.
2: Tem aqui um food truck e é só nisso que eu estou focada.
0: Porque... Eu já reparei.
1: O pior...
0: Aliás, Joana, tu sentaste de frente para o food truck. A senhora já se está a sentir um bocado ameaçada pelos teus olhares neste momento.
2: É que imagina, está ali um donut que tem matcha. Portanto, não há nada que seja mais gentrificação.
0: Okay.
2: Não há comida nenhuma que seja mais gentrificada do que um donut com matcha.
1: E a seguir sim, daqui vamos todos para o cycling.
0: E jonificada, completamente, não é?
2: Aquilo é um sítio. Eu devia dar a fazer a emissão dali.
1: E a pior coisa que fizeram foi meter a food truck à nossa frente.
0: Ah, absolutamente, sim. Metam aí uma placa de piso molhado porque a Joana está a babar-se toda. Isto é ridículo. A Cidade FM acorda em direto a partir da Cidade de Futebol para dar força à seleção. Pá, eles hoje não podem perder, malta. Eles hoje não podem empatar sequer. Imagina isto tudo e de repente é um gol. Não pode ser. Daqui a pouco
1: não. Eu fui pintar o cabelo, não pode mesmo acontecer.
0: Ainda não falámos disto.
1: Já falámos.
0: O Pedro pintou o cabelo.
1: Para isto.
2: Eles não podem perder hoje. Sim, brasileiro.
0: Eu estava só a procurar uma desculpa, não é?
1: Pois estava.
0: E MC Alvido aqui connosco. Até às 10, vamos Rain Dance Dead Contempt aqui agora, só se quiseres. Bom dia! 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

0: Rádio Smile, Bruno Mars, estás na Cidade FM. Bom dia, este é o Acorda. Estamos em direto da Cidade do Futebol, numa emissão dedicada à seleção que entra hoje em campo. Ficamos aqui até às 10 da manhã, por isso fica desse lado, acompanha tudo.
1: E ainda agora começámos a emissão e já temos aqui uma surpresa.
0: Ah, por acaso é verdade. Olha, obrigado, Galp. Acabámos de ser surpreendidos. Trouxeram-nos um pequeno almoço que a Joana já estava a pedir, desde que já cá.
2: Que pequeno almoço. O que mais me impressiona aqui é a variedade. Há opções para todos os gostos e para todos os apetites.
1: Olha, digo-vos, por mim, amanhã estamos cá outra vez.
0: Ah, mas não precisas de vir à Cidade do Futebol para teres este pequeno almoço.
1: Não precisas?
2: Não.
0: Qualquer pessoa pode encontrar tudo isto nas

0: Bom dia, este é o Corda em direto a partir da Cidade do Futebol. Eu sou Arthur Simões, comigo Joana Miranda e o Pedro já arrancou. O Pedro já anda para aí a ser Pedro.
1: Sabes o que é que tem graça? É que nós, quando não conseguimos encontrar o Pedro, é só procurar uma cabeça de...
0: Uma chama, não é? É um Oscar.
1: Uma cabeça de pintainho.
0: Sim, completamente. Pedro, estou a tentar entrar em contacto com o nosso Pedro que está neste momento a enfiar-se no meio das 3 da manhã, mas eu não consigo ouvir tragicamente.
1: A Joana Marques, a Ana Galvão e a...
2: Arthur?
0: Olá!
2: Estou aqui! Olha, Arthur, estou com as 3 da manhã.
0: Espera, pergunta, sim. O que é que andas a fazer e com quem é que estás?
2: Eu estou aqui com a Inês Lopes Gonçalves e com a Ana Galvão a recolher resultados para o jogo.
0: Ok.
2: É o que eu ando aqui a fazer. Portanto, vão-me dizer agora quanto é que acham que vai ficar hoje.
3: Então, vamos ganhar, naturalmente. Vamos ganhar por 3-1, com um golo de Gonçalo Ramos, um golo do Rafael Leão e um autogolo da República Democrática do Congo.
2: Ok, muito bom.
3: Olha, eu vou mais longe. Um 4-0.
4: 4-0?
3: Um 4-0.
5: Espera,
3: não me parece impossível.
2: Não é impossível, mas é difícil.
3: Está bem, mas por que não?
2: Vai ficar 4-0 porque nós estamos aqui todos juntos, não é? Se não tivéssemos, ia ficar tipo 2-0.
3: Sim, eventualmente, sim. É uma onda de energia que estamos a mandar aqui de manhã e vai acontecer. Mas a minha aposta, eu não sei se estou a ir super longe. Estou a apostar muito por Portugal, mas um 4-0.
2: Não, eu acho que até é assim abaixo. Eu estava a apostar 12-0, portanto vocês também. Yeah, eu
0: Pronto,
2: acho que vai ficar.
1: Já se estou,
2: é 15-0, vai ficar 15-0. É o que eu estou a achar.
1: Olha, muito obrigado. Eu nunca tinha visto a Ana Galvão ao vivo. É lindíssima.
0: É, não é?
1: Mulher, é linda.
0: Absolutamente.
2: É lindíssima.
0: Eu
2: a Ana Galvão é perfeita.
0: Eu vou dizer isto com todo o carinho possível. Parece que estou a falar de futebol com a minha mãe. 4-0. Então nós temos o Cristiano Ronaldo. Então, mas. Oh, filho, então, mas que coisa.
1: A minha mãe chama o Cristiano Ronaldo, meu menino.
0: Estás a gozar?
1: Opa,
0: é das coisas mais à mãe. O Pedro está agora a invadir a RFM, pelo menos pretendo, mas.
2: Eles estão em emissão?
0: Sim. Não, e de 25 para baixo eles não deixam entrar, ó Pedro.
2: Eles não aceitam pessoas com menos de 25 anos.
0: Não. Só tinha aqui a Mega.
1: Eles estão em emissão também.
0: Eles estão a trabalhar também. Ah, só nós é que andamos aqui às macacadas. Está bem,
2: nós é que andamos às macacadas.
0: Vamos deixar a malta trabalhar também?
1: Mas sabes que eu acho que isto define imenso quem é que nós somos.
0: Olha, queres correr até à comercial só para chatear os gajos também? Queres dar uma corridinha? Vai,
2: já
0: vai
1: andar. Está toda a gente a trabalhar e nós estamos. Querem fazer macacada?
2: Temos aqui Pedro.
1: Temos Pedro aqui Ribeiro.
2: Resultado para hoje. Resultado exato.
6: Resultado para hoje? Epá, espera. 3-1.
2: 3-1 foi exatamente o que eu disse. Quem é que marca?
6: Somos tão parecidos, mesmo no cabelo. Quem marca? Cristas Ronas.
2: Ok.
6: Marcará um golo. O Trincão vai marcar um golo.
2: Boa.
1: Ah, pois é.
6: E surpreendentemente, João Cancelo vai marcar um golo.
2: Adorava, mas difícil.
6: Difícil é... esta emissão.
2: Pois é, difícil é juntar 6 rádios, não é? Isto aqui é marcar 3 gols a canja.
0: Eu achava que Pedro Ribeiro ia dizer resultado de hoje, uma vitória para a rádio. Que é absolutamente também. Pedro, vais ter
2: obrigado.
0: Lamento imenso.
2: Vá, até já.
0: Vem aí. Vamos à música. Ordinary.
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0: Ray, where's my husband? Estás na Cidade FM, bom dia, este é o Acorda. Continuamos em direto da Cidade do Futebol e é um privilégio estar aqui hoje a pisar o relvado desta que é a Casa da Seleção e um espaço onde o trabalho não acontece apenas dentro das quatro linhas.
1: É verdade, a Cidade do Futebol é inovadora em muita coisa, mas principalmente quando o tema é a sustentabilidade.
2: A Cidade do Futebol tem um compromisso muito grande com a utilização mais eficiente da energia e com soluções que ajudam a preparar o futuro.
0: E é aqui que entra a parceria entre a Galp e a Federação Portuguesa de Futebol, uma colaboração que vai além do apoio à Seleção Nacional e que tem ajudado a tornar este espaço cada vez mais sustentável.
1: Por exemplo, a Cidade do Futebol conta com 488 painéis solares que permitem produzir energia renovável.
2: E há também uma aposta forte na mobilidade elétrica, com 34 pontos de carregamento disponíveis e preparados para responder às necessidades de quem passa por aqui todos os dias.
0: Estes números mostram que o compromisso com a energia vai muito além das quatro linhas e, tal como no futebol, pequenas decisões podem fazer uma grande diferença no resultado final.
1: Porque quando falamos de sustentabilidade, o importante é dar passos concretos e criar soluções.
0: Construir um futuro mais sustentável, também exige trabalho de equipa e, por isso, o Galp e a Federação Portuguesa de Futebol estão a jogar lado a lado, dentro e fora de campo. Nós continuamos aqui, dentro de campo, ao som de Zarco com um, dois, três. Boa viagem!

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0: Acorda, Surtur Simões, comigo Pedro Góes e Joana Miranda. Estamos em direto a partir da cidade do futebol e acabámos de ser invadidos pela M80 com envelopes
1: amarelos. São cromos nossos, acho eu.
0: Não acredito, a sério.
1: Juro-te.
0: Olá, Aritinha. Ei.
2: Então é assim.
0: O que é que se passa, assim?
2: Estás-te a ver vintage?
0: Não, estou a ver o Xalana.
2: Não.
0: Aquele sou eu?
1: Oh, não, eu estou com bigode.
0: Ok, então entregaram cromos nossos, versão anos 80, é isso?
2: Sim.
1: Versão
2: yeah,
1: vintage. Versão vintage. Opa,
0: basicamente não, espetaram não, um bigode.
1: Não. Olha, a Joana Miranda dança assim.
0: Meteram um bigode na Joana?
2: Não.
1: Não, ok. Não.
2: Imagina, eu estou com uma permanente.
0: Claro. Não acredito. Oh, meu Deus.
2: Uma isso perm.
0: É a tua tia divertida, não é?
2: É a minha tia divertida que bebe copos a mais no Natal.
0: É, tia que ensina os a fumar.
1: Olha, já sabes puxar.
0: O que é que o teu pai deu no Natal?
2: E tu deixas as beadas em cima da cabeça.
0: É isso.
3: É completarem a caderneta. Temos quase todos.
2: Isto é lindo.
0: Ok, fizeram. Oh, não acredito.
1: Ai, termossos. Até os comemos, boa.
2: Olha, muito bem pensado.
0: Um frasco de termossos a dizer até os comemos. Olha, é muito tenta sabe fazer isto.
1: Grande é muito tenta.
0: Obrigado, é muito tenta. Obrigado, tios fixes. E é isto, lá está. Através da magia do futebol conseguimos reunir todas as rádios, ou quase todas, aqui na cidade do futebol, por uma causa única, que é apoiar a seleção.
1: Yes.
0: Comer termossos e obrigar o Pedro também a pintar o cabelo. Ainda não falámos o suficiente disso.
1: Pois não.
0: Pedro, o teu cabelo está neste momento num platinado mágico.
1: É, eu tive 3 horas e meia no cabeleireiro ontem, no meu barbeiro, a arder com o meu couro cabeludo todo para poder estar aqui com zero melanina dentro do meu cabelo.
0: Sim, e novamente, já não temos assim muito tempo, mas eu só preciso saber uma coisa: o que é que a tua mãe achou?
1: A minha mãe gostou.
0: Mas a minha mãe gostou. Foi aquele gostar de.
1: Foram aqueles 10 segundos de. Okay. Ah, pronto, eu já não esperava nada deste lado.
2: Se forem ao Instagram da Cidade FM, podem ver a cabeleira do Pedro neste momento. Eu acho que ele está giríssimo. Ele
0: é um homem
2: parece,
0: obrigado,
2: ele parece um moleque.
0: Sim,
1: eu sou 100%.
0: Tu estás na rádio certa.
1: Sim.
0: Pedro, já agora. Daqui a pouco vamos à Magazine com Mariana Serrano.
2: Que já também cá está.
0: Também está cá. Bem, a minha alegria a ver a Mariana. É mesmo. Isto é uma festa. Os nossos amigos estão todos cá.
1: Mariana,
0: é mágico.
1: É a primeira vez que nós estamos fora do estúdio e tu brilhas mais que o sol.
0: É verdade. Absolutamente. Brilhas mais que o cabelo do Pedro.
1: É verdade. Mariana.
0: Já lá vamos para já. Bad Bunny, esta chama-se Nova York. Toca aqui agora. Só se quiseres. Bom dia.

0: Vamos já ao Magazine com a Mariana Serrano.
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1: Bom dia, Mariana Serrano.
2: Bom dia. Yeah! Magazine. Dia de exames nacionais esta manhã. Os alunos de 9º ano fazem as provas de português. Já os 11º testam conhecimentos a geometria descritiva A. À tarde, em vez das línguas, está marcado Alemanha, alemão, aliás, espanhol, francês, latim, italiano e mandarim. Nos jogos mais recentes do Mundial, a Áustria acaba de vencer a Jordânia por 2-1 durante a madrugada.
3: Vou ter de sair.
1: Sim, sim, não, claro, claro.
2: Obrigada.
1: Não, queres... E estamos de volta.
2: Muito obrigada.
1: Ah, muito melhor. Agora
2: durante
1: sim.
2: A madrugada, a Argentina venceu a Argélia por 3-0.

0: uma baixa muito importante. Já ouviram falar do adepto mais icónico?
1: Já! O Homem-Estátua!
0: O Homem-Estátua!
1: Não vai!
0: Miquel Cuca permanece imóvel durante os jogos inteiros, com a mão direita levantada sem se mexer. É uma referência a um ex-primeiro-ministro do Congo. Os jogadores da seleção pagaram-lhe as viagens, fizeram de tudo para que ele estivesse na bancada, mas há um surto de ébola.
2: Okay.
0: E ele só saiu a 2 de junho do Congo. Ou seja, faltam-lhe 7 dias para ele completar o seu isolamento na Bélgica.
2: Será que ele vai fazer Homem-Estátua na mesma, em isolamento? Vai estar só parado, enfrentado. Eu acho que é bem possível. Eu queria tanto que ele aparecesse.
0: Acho que é uma grande derrota.
2: Sem dúvida. Já começaram a perder, é difícil, não
3: é? Yeah, sim, é difícil.
2: A nossa garimpa, olha, digo já, tem havido muita garimpa neste Mundial, correr mal. Digo já.
3: Então, mas nós estamos aqui a apoiar a seleção, não íamos estar com garimpa.
2: Não,
3: nós estamos aqui a apoiar a seleção, quem é que vai ganhar?
2: Estamos na cidade de futebol. E isto lá está, muito bonito, todos unidos. Aqui entre a RFM e a Mega Hits, coisas que só acontecem durante estas febres do futebol e do Mundial. Mariana, muito obrigado.
0: E até já.
2: E até já, daqui a pouco. Pedro Sampaio em Sequência Feiticeira, música que combina muito bem com o cabelo do Pedro neste momento.
3: Pois é, 100%.
2: Para já, DJ Japa, esta chama.

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2: 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A Rádio Comercial teve a ideia, a Galp fez acontecer. E ainda não acredito, mas é verdade. Olho para a minha direita, vejo a Mega Hits. Olho para a minha esquerda, vejo a RFM. E ninguém está a tirar pedras a ninguém. Se bem que já houve aqui, acho eu. Houve uma tentativa de sabotagem por parte da RFM. Eu achava que isto, pronto, estava nos Estados Unidos, pelo Ronaldo, pela bola, pela pronto, coisa e tal, mas o que é que aconteceu, Pedro?
3: Então, basicamente, a RFM veio aqui fazer um jogo.
4: Entre é o jogo, eles gostam.
3: Temos aqui um jogo para vocês, então o que é o jogo? Vamos ver quem é que aguenta mais tempo a gritar gol e a ver se fica sem voz e sem ar.
2: Olha, já foi.
3: Eu já estou mal, mas eu tenho ali um jogo para eles também. Vamos ver quem é que é o primeiro a correr 3 km em sprint.
2: Sim.
3: Vai fazer a RFM, a Renascença e a Mega Hits.
2: Olha, vai ser muito épico, louco, que é beber 3 copos de penalti de água gelada.
3: Yeah.
2: E depois fumar um cigarro inteiro.
3: Tipo, tomar o máximo, mas ver quem é que ganha.
2: Parece, sim. Estaram a roubar-nos a Joana e tu não sei se paraste. Espera, mas Joana, olha agora, Joana, tu fazes parte da família RFM.
3: Não. Mas aqui estamos sempre meio a ser roubados.
2: Não, lá está. É o caos completo, porque toda a gente quer fazer macacadas com todas as rádios, todas as televisões. Yeah. E às tantas.
4: Todas as pessoas que não tiveram atenção em crianças estão aqui a lutar para ser mais engraçado. Então, não, olha para mim, olha, eu vou fazer mais conteúdo para a net.
2: Está a ser difícil, está a ser eletrizante e vai continuar assim até às 10 da manhã. Cidade FM em direto, a partir da Cidade do Futebol. Temos muita macacada planeada para as próximas 2 horas. Para já!
4: Taylor Swift.
2: Arrancamos com

0: quê?
1: Deve entrar mais fácil estar na cidade. Bem, bom dia, este é o Acorde. Eu sou Arthur Simões, comigo Pedro Góes e Joana Miranda, em direto a partir da cidade do futebol. As pessoas misturam-se, as pessoas jogam à bola, temos malta da comercial a falar com malta da RFM, com malta da Mega Hits, da Renascença. Isto é absolutamente mágico. E agora, à minha direita, quem é que tenho? Tenho uma pessoa que já disse, ainda agora, antes de entrarmos no ar, estava a ver malta ali a dar toques e disse: se essa bola vem aqui parar, se essa bola vem cá parar.
2: Eu não disse com esse tom.
3: Foi mais ou menos.
1: Não, é sempre nesse tom. Kiko, bem-vindo à cidade do futebol.
2: Muito obrigado.
1: Obrigado por apareceres.
2: Sabes uma coisa que eu gosto
1: muito. Com licença, deixa-me só ajeitar-te aqui o headset.
2: Sim. Uma coisa que eu amo muito é futebol.
1: Tu és 100%
3: sim,
1: futebol.
3: Sim, tu és 100% fã.
2: A minha cena é mesmo futebol, portanto fico mesmo feliz de estar aqui.
1: Então, quanto é que achas que vai ficar hoje o jogo de Portugal e quem é que achas que vai marcar?
2: Acho que vão ser dois golos.
1: Dois golos. Ok.
2: Vai ser um do Ronaldo e outro. Não sei mais ninguém.
1: Juro!
2: Do
1: Diogo Costa?
3: Já. Do guarda-redes.
4: Ele
3: vai mandar uma louca.
4: É guarda-redes, mas está bem aqui.
2: Opa! É que vocês não estão à espera.
3: Ok, vai ser assim.
4: Mas tu sabes com quem é que vamos jogar?
2: Congo.
3: Boa, lá está.
1: República Democrática do Congo.
2: E vai ganhar 6 milhões de seguidores.
1: Ok. Isso vai acontecer.
4: Boa.
3: Ok, isso era bom.
1: Boa. Se o Diogo Costa de facto marcar, há um maluco qualquer que apostou nisso.
4: Já.
1: Bem, e vai ser.
3: Ah, de certeza. Sim.
4: E nós vamos usar este momento.
1: Saberá. Kiko, tu já nos conheces, já conheces a Cidade FM. Aliás, tu fazes parte da Cidade FM. Sabes que gostamos dos nossos joguinhos, não é?
2: Vocês adoram.
1: Nós adoramos
3: jogos.
1: E temos aqui um chamado Ai Ai Ai Ai. É muito simples. Fazemos uma pergunta à máquina, à inteligência artificial, e tentamos adivinhar que respostas é que ela nos dá. Temos aqui connosco o nosso produtor, Salvador. Salvador, alô, bom dia. Pois lá está, não temos.
3: Pois o Salvador não se ouve.
1: Salvador, bom dia. Pois
5: não.
1: Lá está. Tecnicamente isto se quer acontecer, esta malta está toda aqui, já é um milagre, mas de vez em quando há destas. Salvador, então eu peço que partilhes, por favor, o headset com a Joana, que adora partilhar, como bem sabes.
3: Então o microfone aí no meio.
1: Eu preciso de ti para esta brincadeira. Já temos connosco?
6: Agora acho que sim, ou não?
1: Sim, senhora. Vamos então jogar ao AIA. Salvador, qual é o tema de hoje no AIA?
6: Então, hoje temos qual a personalidade portuguesa que dava um líder de claque.
1: Maravilha, vamos meter a pergunta aqui na máquina. Três respostas, sim senhor, e agora? Tentar adivinhar, ok. A personalidade portuguesa que dê uma boa líder de claque.
6: Exatamente.
1: Portanto, tem de ser uma pessoa com carisma.
6: Carisma.
1: Com pulmão, idealmente.
6: Sim.
1: E com presença.
3: E com vozeirão,
6: claro.
1: Tá bem, ok, vamos começar a debitar então.
4: Eu digo já João Baião.
1: Não. João Baião.
2: Aí, fortíssimo João Baião.
1: Como é que lá está? E esta é outra. A máquina às vezes é um bocado estúpido. Porque
2: okay.
1: Não considerou João Baião. Mas se for preciso, sei lá, quem que.
3: A Bárbara Bandeira.
1: A Bárbara
3: está
1: Bandeira
3: sempre.
1: Está sempre.
6: Não
1: está,
6: não está.
1: Não? Tá. Ok, não está.
2: Não? Rui Unas.
6: Não.
1: Não?
2: Não?
3: Eu tenho um nome, Carlão.
1: Não. Ah, o Carlão era.
3: Carlão
1: era.
3: Lá
1: a seleção, para não, cima não. Deles. Podemos dizer as neiras e tudo.
3: Yeah. A subir em todos.
1: Sim, mas somos todos amigos.
6: Olha, dou-vos já a ajudinha. Primeira temos uma personalidade da televisão.
1: Boa. Da tele... Cristina Ferreira.
6: Não.
3: Não.
1: Ah, Cristina. Ah, claro. Sim, sim. Ela...
2: Não. Yeah,
6: não.
1: Da televisão.
2: Da televisão, quem?
3: Maria Cerqueira Gomes.
6: Não.
1: É 100% televisão ou é daqueles que têm uma perninha na televisão?
6: É 100% televisão.
1: 100% televisão.
3: 100%.
4: César Mourão.
6: Não.
3: César Mourão está aqui a fazer rádio, é 100% duvidão.
6: Olha,
3: é o nosso lado, pá.
6: É uma senhora. É uma senhora.
3: Clara é a Júlia Pinheiro.
6: Não.
1: Ah. Não, ok.
2: Clara de Sousa.
6: Não.
1: Estamos a jogar ao Ai Ai Ai. Ai. Neste momento a pergunta é: três personalidades portuguesas dariam bons líderes de claque.
2: E nós não acertámos sequer um.
1: Ainda não acertámos um. Este jogo é difícil.
4: É o senhor do preço certo.
6: Não, é uma senhora.
3: É uma senhora.
1: É uma senhora. Elenquem então.
6: Quem?
2: Não, a Lenka era ótimo.
1: Ele pergunta quem? Pois ele já não sabe quem é a Lenka. Malta, temos um minuto para esta ronda.
2: Ai, caraca.
3: Uma senhora da televisão.
6: Morangos com açúcar.
1: Diana Chaves?
6: Não.
1: Rita Pereira? É Rita Pereira! Rita Pereira, líder de
3: lá. Faz tudo sentido.
6: E dou-vos já esta. Eu perguntei porquê. Conhecida pelo grito Boa Quarta-feira.

0: portuguesas teriam bons líderes de classe. Só acertámos uma, Rita Pereira. Faltam duas e vamos ter de voltar a seguir. Ok, malta, temos de tirar a música aqui. Ficas aí mais um bocadinho connosco?
1: Fica aqui.
0: Muito obrigado. Daqui a pouco vai lançar os Zen Flowers. Para já, Kalema, em Leva Tudo. Boa viagem.

0: Este é o Acorda em Direto a partir da Cidade do Futebol. Estamos em modo ai ai ai ai. 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E neste momento a coisa está enguiçada. Porquê? Salvador, eu não sei se já temos as condições técnicas reunidas para te podermos ouvir. Olá.
1: Olá.
0: Olá, olá, produtor Salvador. Então, qual é a pergunta de hoje?
1: A pergunta de hoje é qual a personalidade portuguesa que dava líder de claque?
0: Pronto. Só chegámos a uma resposta. Recrutámos o Kiko Isoto para nos ajudar com esta também. E tá difícil. Tu estiveste este tempo todo a pensar na tua.
2: Opa, eu pensei numa que acho que pode ser.
0: Quem?
2: Marcelo Rebelo de Sousa.
3: Não.
0: Era
4: não.
0: Como é que seria Marcelo Rebelo de Sousa como líder de claque?
4: Portugal. Lisboa. Conseguimos. Vamos,
3: não.
4: Lisboa.
3: Não.
0: Não, ok.
2: Isto é mais difícil do que parece.
3: Internet.
5: Ah, ok.
0: Internet.
5: Sarcásio.
2: Boa.
3: Olha, está parecido.
0: Está parecido.
4: Ah, é o antes.
0: Ok. A máquina disse antes?
5: Youtuber.
0: Ant,
3: energia caótica, exagero constante e capacidade de pôr toda a gente aos gritos.
0: Ok. Sim. Pois é.
4: Eu já gritei a ver o antes uma vez.
2: É isso.
4: Na Lisboa Games Week.
0: Portanto, claro que gritaste, sim. Yeah. Foi para aí na semana passada, não foi?
4: Yeah.
0: Ok, só nos falta uma, malta.
3: Este é impossível.
0: Impossível.
2: Oi, não me desafio, Salvador.
0: Nós só temos até
4: não
0: às 10
4: pistas, então.
0: Ok, é impossível. Ok. Vamos tentar. São 4 cabeças reunidas aqui, malta. Nós conseguimos.
4: Sim, nós conseguimos. Eu acho que é um cantor.
3: Não.
0: Não é um cantor?
2: É um político.
3: Não.
5: É uma influencer?
3: Não.
2: É uma personagem que já não existe.
3: Existe.
0: É uma personagem que já não existe.
4: É do desporto?
0: É uma maneira delicada de dizer.
3: É desporto. Não.
0: Não é desporto.
2: Está vivo.
3: Está vivo.
0: Está entre nós. Ok.
5: É da rádio?
3: Não.
2: Televisão.
3: Teve pouco tempo em televisão.
0: Esteve pouco tempo?
4: Teve pouco tempo em televisão.
0: Nós estamos a tentar descobrir.
5: Zé Maria do Big Brother.
3: Não é o Zé Maria, mas
0: é de Big Brother.
3: Nessa onda.
5: O quê? A Bernardina?
3: Não.
2: Ah, eu ia dizer Bernardina.
3: Olha que está perto da Bernardina, mas não.
0: Perguntámos à máquina que três personalidades portuguesas é que diriam melhores chefes de claque para a seleção.
4: O quê? Fali?
0: Até agora, acertámos duas. Já sabemos que é a Rita Pereira.
3: Teve em reality show.
0: E sabemos que é o One também.
4: Falta
2: Bruno terceira... Carvalho.
3: Não.
4: Ah, isso era perfeito. O Jardel. Ah, é desportivo.
0: Não sei se vai funcionar. É o ai. 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E esta terceira, segundo o produtor Salvador, é impossível. Ok. Vamos pensar. Portugal. Já eliminámos os obrigatórios. Cristina Ferreira. Já eliminámos também. Ou seja, a máquina não considerou que, por exemplo, João Baião fosse digno de... Pronto, é um bocado parvo. Porque lá está. Quem é um João Baião ao lado do antes, não é a segunda máquina?
3: Pois.
0: Está bem, é justo. Quem?
5: Não me digas que é a Susana... Dos implantes.
2: Susana dos implantes.
3: Falta. Quem é Susana dos implantes? Mas não é.
5: Marco das tortas,
3: boa!
0: Está a Marco das tortas! Ok, olha, sim senhora. Então, Salvador, segunda máquina, se eu estou a perceber bem, segunda máquina, as três personalidades portuguesas perfeitas, não é? Para chefe de claque da nossa seleção são.
3: Rita Pereira, Wendt e Marco Costa das Tortas.
5: Bem,
0: senhores e senhores,
5: se os três juntos.
4: Os três juntos eram.
2: Nightmare Plant Rotation.
4: Pois é.
0: São expressões Gen Z da Cidade FM. Foi o ai com o apoio da Galp. E pronto, lá está, novamente. Nós nunca dissemos que a máquina é boa a jogar isto. Mas nós também não. 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Contigo até às 10 para já, som de Somber. Back

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0: Portanto, toca abastecer. Nós vamos continuar aqui contigo até às 10 para já. O som de W Sound em La Plena, já a seguir, sou Easy, Olivia Dean. Só se quiseres, boa viagem.

0: tinha dito várias vezes que ia acontecer.
1: Ele avisou-nos e nós não ligamos.
0: Sempre que há uma bola ao pé de nós, as coisas correm mal, não é?
2: É um trigger que eu tenho, porque no secundário era exatamente assim. Eu levava sempre com a bola na cara.
0: Era sempre tu que levavas a bola.
2: Quando começavam aos toques, se calhava sempre em mim. Portanto, vocês começaram aqui aos toques e eu pensei, pá, calma.
1: Opa, aconteceu. Posso contar o que aconteceu?
0: Não, pode sim.
1: Então, o nosso diretor deu uma bolada. O nosso diretor deu uma bolada num cameraman da Mega Hits.
0: Sim.
1: E o Arthur deu um pontapé de cabeça. Como é que se diz?
3: Um cabeceamento. Um fantástico pontapé de cabeça de Cristiano Ronaldo.
1: As duas pessoas que mais percebem de futebol são aqui para o futebol.
0: É, não é?
1: Deu um pontapé de cabeça contra uma senhora da Galp.
0: Ai, epá, sim.
1: Uma bolada.
0: Eu quis jogar aos toques com a Joana Miranda, dei um toque a Joana Vieira e vai contra uma pessoa, pronto. A grande patrocinadora de toda esta brincadeira.
2: Quer dizer, eu vi o Nuno Marco entrar e fiquei nervosíssimo.
0: Malta, foi aí que tu disseste: pá, malta, parem, ok? Parem, ok?
1: Foi aí que
0: chega de bola. Portanto, já esconder. Isto é um padrão de acordo e de Cidade FM, que é esconderem-nos a bola. Já não há bola para ninguém.
1: Já partimos um ecrã do estúdio,
0: já não podemos brincar. Se bem que esta bola está destinada a algo muito especial. Já lá vamos, mais tarde. Para já, temos o Pedro espalhado por aí. Novamente, já arrancou, já partiu,
4: Arthur?
0: Já desapareceu. E Pedro, onde é que andas? Olá.
4: Arthur?
1: Pedro?
4: Arthur, estás-me a ouvir?
0: Estou a ouvir.
1: Estamos.
4: Arthur, olha, eu estou aqui ao pé da EM80, agora, e vou perguntar-lhes o que é que eles abdicavam para vencermos este Mundial. Eu não tenho a certeza do que é que eles vão abdicar. Abdicavam de um mês de férias?
5: Não, estou a brincar. Abdicavam de dois meses de
4: férias. E seis.
5: Também. Opa, nunca fomos campeões do mundo.
4: Epá, nunca fomos. E um aninho?
5: O aninho já acho que é demais, porque nós acordamos cedo, não é?
4: É verdade.
5: O aninho já é demais. Pelo amor de Deus.
4: Mas 6 meses máximo, então?
5: Pá, 6 meses máximo. Mas já viste?
4: Já, mas 6 meses é imenso.
5: Opa, não interessa, mas íamos ganhar.
4: Vou ver o que é que o Paulo diz. Paulo, abdicavas de 6 meses de férias para sermos campeões?
6: Não.
5: Não?
4: Mas porquê que estás cá?
0: Então, é uma portuguesa.
6: Porque estou a fazer o que ainda não foi feito.
4: Ok. Abdicar de 6 meses de férias para sermos campeões.
6: Posso abdicar de outra coisa?
4: O quê?
6: Ti.
4: De mim? Não, isso não pode. Não, isso nunca na vida.
0: Volta. Alguém traga o
4: claro que estamos em direto à Cidade FM.
6: Olá, só se quiseres.
4: Boa, assim gosto.
1: Quem é que disse isto?
4: Susana, abdicar de 6 meses de férias, realista ou não?
7: Não ia. Eu digo que não, e sinto o meu cartão de cidadão a entrar em ebulição e a desfazer-se, deixando de ser uma cidadã nacional. Sim. Neste momento.
4: É um bocado.
7: Mas não. Perguntas-me de que é que eu abdico? Abdicava de beber café. E agora perguntas, mas tu bebes café? Não.
4: Então,
7: mas
4: então eu abdicava de fumar? Fumo? Não.
7: Olha isso, abdicava de café e de fumar.
4: Faz algum dos dois?
7: E de cocaína.
4: Ok, pois é. Eu abdicava disso também porque não dói nenhum.
0: A malta da M80, quando.
4: A malta da M80 é melhor do que nós.
0: Sim. Eles quando percebem. Ah, isto é a Cidade FM. Posso dizer tudo?
4: Pois, eles acham que pode ir a todo lado.
0: Isso. As gerações diferentes. Pedro, muito obrigado.
4: Ora, essa, Arthur.
0: Já não te vou ver de volta até às 10 da manhã, mas diverte, ok?
1: Olha, Pedro, não usa bola.
0: Sim.
4: Não.
0: Afasta-te da bola. Kiko, obrigado também.
2: Obrigado.
1: Estou
2: muito feliz.
0: E nós vamos certificar-nos de que não és atingido por nenhuma bola.
1: Até sair do perímetro.
2: Não, vamos já embora. Eu não confio em vocês.
0: Está escuro, ok. Mas já o Wet Gang devia ir aqui na tua Cidade FM, só se quiseres. Bom dia.
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0: Bravo Jam, sozinho estás na Cidade FM. Bom dia, este é o Acorda, sou Artur Simões, comigo Pedro Góias e Joana Miranda. E há uma coisa que eu não consigo delinear vezes suficientes. É assim, parabéns à Comercial pela iniciativa. Muito obrigado à Galp por ter conseguido fazer isto acontecer. Estamos em direto a partir da Cidade de Futebol. Olho para trás de mim, tenho o Mateus Lourenço da Mega Hits de Fato e Gravata. Olha à minha frente, tenho malta da RFM misturada com malta da Comercial e malta da... É muito, muito bonito. Eu quero tirar o chapéu também e agradecer aos técnicos.
1: Isso,
0: porque,
1: sim.
0: Malta, eu... Lá está. É impossível descrever o milagre que é montar 6 estúdios num campo de futebol. E digo já, com poucos dias de antecedência, esta malta não teve feriado, esta malta não teve fins de semana, esta malta estava agora a ajudar-nos aqui com alguns problemas técnicos. Se de repente ouviste a Cidade FM, ou melhor, não ouviste, porque a nossa música estava muito, muito, muito, muito baixinha. Lá está, é mais uma dessas falhas técnicas que o Ramalho, o Afonso e o resto da malta também lá no estúdio estão a trabalhar 24 por 24 para assegurar. Ainda há bocado estavam aqui de volta do nosso estúdio e alguém aparece aqui e diz: olha, Ramalho, os fones do Ricardo Ruz Pereira estão em baixo. Loucos, eles estão a 100% desde o início. Obrigado a eles. E obrigado a ti também por estares desse lado. Estamos todos aqui unidos por uma causa. É ver Portugal vencer o Mundial, se bem que teve muita piada a volta do Pedro há bocado de do que é que abdicavas para que Portugal ganhasse.
2: É.
0: E eu não sei se também... Foste à M80, não é?
2: Artur, eu perguntei a pessoas em off e também estavam todos tipo: ui, um mês de férias para Portugal ganhar. Não sei não. Mas acordaram todos às 5 da manhã para estar aqui.
0: É, não é? Se calhar é mesmo por isso que não abdicam de um mês de férias.
2: Sim, sim, sim.
0: E pronto,
2: sim.
0: É traumatizante para esta malta. Continuamos contigo. Até às 10 já entraram pessoas muito ilustres do mundo da rádio, do mundo do futebol, do mundo da música. Mas, é assim, nós vamos ter um convidado. Mais ou menos a partir das 9. Ele é difícil de prever.
1: Eu estou tão entusiasmada.
0: E lá está, ninguém está à espera.
1: Ninguém está à espera do que vai acontecer.
0: Nem nós. Nem nós, na verdade. Já lá vamos para já. O que é que eu tenho para ti? Tem música, tem Pink Panthers com Zara Larsson, Stateside, já a seguir também Dua Lipa com We're Good. É só se quiseres. Vamos a isso. Boa viagem.
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0: Do Lipa, estás na Cidade FM, bom dia. E uma espetacular quarta-feira, acorda em direto a partir da Cidade do Futebol. Estamos a fazer o que ainda não foi feito daqui a pouco. Uma coisa que na verdade já foi feita algumas vezes. É Magazine com Mariana Serrano.
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0: Boa viagem com a Cidade FM. Estás no Acorda. Eu sou o Artur Simões. Joana está à minha frente a tirar foto com o Éder. O Pedro já não sei onde é que anda. Já desapareceu há muito tempo. Mas comigo tenho Mariana Serrano. Plena, ao sol, a adorar a festa. Mariana.
10: Adoro sol, adoro a festa. Adoro estar contigo, Artur.
0: Oh.
10: Magazine. As previsões para Yusuf.

0: A seleção nacional já está em Houston, deve estar a descansar agora, por isso menos estressada do que nós. Rubén Dias está lesionado e vai ser poupado pelo selecionador. O visto de um jogador iraniano expirou após um primeiro jogo no Mundial. De acordo com o gabinete de imprensa da seleção, o visto foi do avançado Mehdi Torabi. Era válido apenas para uma entrada nos Estados Unidos, ao contrário das várias entradas autorizadas ao resto da equipa. A Federação Iraniana já tomou medidas para garantir um novo visto a Torabi, mas para que ele assim consiga continuar a jogar neste Mundial 2026. Na Filadélfia, há uma estátua amaldiçoada. Fica na Pensilvânia e é conhecida por Rocky. E todos os clubes que a tentaram vestir com uma camisola perderam os jogos. A página oficial do Visit Filadélfia diz que até agora só tinha acontecido com o futebol americano, até porque eles lá não têm tanto hábito de jogar futebol. Mas neste Mundial, o Equador também vestiu a estátua e não correu muito bem. Por isso, e com o aviso desta maldição a todos, e neste caso eles chamaram a atenção do Brasil, Haiti, França, Iraque, Curaçao, Croácia e Gana, que vão jogar lá.
1: Então ok. Eu não posso aparecer lá com uma camisola de Espanha, por exemplo, para...
0: Não podes é vestir a estátua.
1: Ah, ok. Mas se eu vestir a estátua com uma camisola de Espanha, por exemplo, ou de França...
0: Sabendo
1: ou de...
0: este dado, a minha questão é, porquê é que eu continuam a fazer?
1: Para testar, sabes? Para testar a sorte.
0: É para ver se corre mesmo mal.
1: Para ver se corre mesmo mal, sim.
0: Se calhar começam a ser os rivais, já pensaste?
1: Como assim?
0: Ou seja, se calhar quem vestiu a estátua com a blusa do Equador é o adversário.
1: É o que eu estou a dizer.
0: Mesmo para o Brasil, é para o Haiti, cuidado.
1: Há muito potencial para...
0: Boa sorte, para chegam lá, vistam a estátua com a equipa adversária, pode ser que ganhem.
1: Sim. República Democrática do Congo, por exemplo. Precisamos de toda a ajuda que podemos. Estamos aqui a apoiar a seleção. Neste momento, lá está, eu estou a olhar para o fundo e o nosso CEO está a ajudar a montar uma espécie de chapéu de sol que se... Isto é de loucos. É a festa do futebol aqui na cidade do futebol. E era como estávamos a dizer há bocado. Mariana, eu por mim era todos os dias aqui.
0: Sim, sol.
1: Sol.
0: Gosto muito de sol.
1: Futebol e amizade, que é bonita também.
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1: Agora lá está, Mariana. Se por acaso, a partir da tua bancada do júri, ali na redação, conseguires ver Pedro Góias, por favor, diz-lhe
0: que... Eu vou tentar trazê-lo de volta.
1: A família está preocupada,
0: ok? Vou partir nesta jornada.
1: Obrigado, Mariana. E até já.
0: Até já.

0: nosso grande amor. Estás na Cidade FM. Bom dia, este é o Acorda, em direto a partir da Cidade do Futebol. Estamos a celebrar o...
1: Não.
2: Que é isto?
0: Que é isto? Meus caros. Lucas Claro acaba de entrar.
3: Lucas Claro!
1: Lucas Claro!
0: Uma entrada Aura Sigma 67 vezes 10 mil milhões. Lucas, olá.
4: Olá, muito obrigado pelo convite da Cidade FM e já vos acompanho há muitos anos e é um grande orgulho estar aqui com todos vocês.
0: Lucas, eu não consigo escrever
3: Lá estávamos tão entusiasmados.
0: O quão insano e irreal isto é. Lá está, ainda agora. Já tiraste uma foto com o Éder? Se já tiveste.
4: Não, ainda não tirei uma foto.
0: E que vocês são quase da mesma altura, nós reparamos agora. Lucas, claro. És o quê? 2 metros e meio, para aí?
4: 1,97.
0: Bem, que loucura.
1: Lucas, eu tenho que dizer-te uma coisa. Está aqui Ricardo Araújo Pereira, César Mourão, Vasco Palmeirinho, muitas personalidades e eu não estive nervoso ao lado de ninguém. Está aqui Éder e de repente tu chegaste e o meu coração palpitou como nunca tinha palpitado na minha vida. Digo-te, estou nervoso como nunca tive. Portanto,
4: é
1: demasiada aura.
3: Tu és uma das maiores figuras do futebol neste momento.
1: Neste momento, sim.
4: Pô, sou a maior.
0: Já falamos mais um bocadinho contigo, Lucas. Entretanto, se quiseres aí, comer um croquetezinho, tirar uma foto, dar uns toques, diverte-se. E daqui a pouco eu mando o Pedro chamar-te para estar aí a correr de lado.
3: Vocês sentiram a aura a mudar?
1: Eu vou dizer uma coisa, e eu vou ser o mais honesto possível. Eu juro pelas minhas irmãs, pela minha mãe, por tudo.

0: podia estar mais a falar a sério.
1: Eu sei que tu estás a tremer, Pedro.
0: Eu estou a tremer.
1: Isto é absurdo.
2: Ele não quer saber, ele está aqui.
1: Este gajo, ok, está bem. Sim, que é, sim.
2: Isto é todas as rádios, não é?
1: Cidade RFM, não é? Está bem.
2: Sim.
1: Bem, já falamos com o Lucas aqui. I just might programar já a seguir. Para já, DJ's One. Esta chama-se, olha, propósito também,

0: Bruno Mars, estás na Cidade FM, bom dia, este é o Acorda, eu sou o Artur Simões, comigo Pedro Góias e Joana Miranda, estamos aqui na Cidade do Futebol desde as 7 da manhã, e não é que por volta das 9. Como se fosse bater um penalti decisivo na final do Mundial, entra em campo o Mr. Aura, Lucas Claro. Lucas, olá.
1: Alfa.
0: Tudo bem? Olha, muito obrigado por teres vindo. Eu estou a reparar, deixa-me só ajeitar-te aqui o headset mais ou menos, okay, para que as pessoas te possam ouvir. Acho que é o filho da Pipoca Mais Doce que está ali na RFM. Olhar para a nossa mesa, para o Lucas, como quem... Eu quero.
2: Malta, quem fala com ele?
0: Eu quero estar ali.
3: Eu estava na Cidade do Fiel.
0: Lucas, nós queremos...
4: Muito obrigado.
3: Obrigado
4: a todos.
3: Obrigado.
0: Há muitas perguntas que
3: sim,
0: queremos fazer.
3: Nós queremos começar por saber quem é que é o teu jogador favorito da seleção.
5: Nem há dúvida, é o Cristiano Ronaldo.
0: Claro.
6: E marca hoje ou não?
5: Hoje o Ronaldo deve fazer um gol. Devemos ganhar 1-0.
0: 1-0?
3: O resultado de, e é o Ronaldo a marcar, ok. É.
6: Nós gostávamos de saber, tu já sabes que saiu a lista de convocados, já estão todos nos Estados Unidos. O que é que tu sentes em não ter sido convocado?
5: Eu acho que o Palhinha não ter sido convocado, eu acho que foi um grande erro. Eu acho que o Palhinha faz muita falta como método defensivo que é. E eu trocava o Rupé Neves pelo João Palhinha.
6: Quem é que trocavas por o Lucas Claro?
5: O Gonçalo Ramos.
6: Gonçalo Ramos por o Lucas Claro?
5: Claro.
3: Tu jogas melhor que ele?
6: É pá, o Lucas Claro não está. O Gonçalo Ramos não está quase a chegar a 3 mil golos.
5: Claro que não.
6: Não? Estás quase a chegar a 3 mil golos, não é?
5: 2.574 golos em choques de equipa.
6: O que é que acontece depois disso? O que é que acontece depois disso?
5: Pá, depois de chegar aos 3 mil golos, arrumo aos 4 mil. E...
6: Ah, não te vais aposentar?
5: Não.
6: Aí achava que te ias aposentar aos 3 mil.
3: Anos.
6: Então, mas 3 mil golos já é o triplo do que o Ronaldo tem.
3: Ah, é?
6: É, claro.
3: Ah, mas é rua, pois, é futebol de rua.
5: É futebol de rua,
0: Então qual é o destino? Qual é o número final?
5: O número final, se calhar, é fazer como alguns dizem para eu fazer, que é se calhar chegar aos 10 mil.
0: 10 mil golos?
6: 10 mil parece-me bem. 10 mil parece-me uma boa marca.
0: E conta já agora, como é que tu sabes que vais nos 2.798?
5: Porque eu comecei com isto em 2018, fiz o meu primeiro jogo em jogos de equipas em 2019 e depois eu conto tudo em vídeo, está tudo filmado,
0: okay, postado. Há registros?
5: No meu canal de YouTube, sim, está
0: tudo senhora?
5: Filmado e postado no meu canal de YouTube. Portanto, já estou nisto há uns... vai fazer 7 anos,
0: uhum,
5: ok? Desde o meu primeiro jogo de equipas e pronto, agora estou com 2.574 golos em jogos de equipa, em mais ou menos em 700 jogos de equipa. E pá, gosto de jogar a bola de futebol de rua. Quem não tem qualidade para jogar a bola em nenhum clube, pelo menos tem qualidade para jogar a bola no futebol de rua. E mais golos, faz uma coisa que eu amo, faz uma coisa que eu gosto.
0: É
5: isso. As pessoas gostam, gostam. Se as pessoas não gostam, não gostam. Paciência,
3: azar delas.
0: Senhoras e senhores, é por isso que eles chamam Mr. Aura. Lucas, muito obrigado. E para terminar, e para as câmaras, tens alguma mensagem para a seleção portuguesa?
5: Vamos entrar com força. Eu acho que Portugal é uma das seleções mais fortes para ganhar o Mundial e eu acho que temos tudo. Joguem como uma equipa que são e vamos fazer acontecer muita coisa e eu acho que Portugal tem tudo para pelo menos ganhar isto.
0: Muito obrigado.
3: Ganhamos.

0: Eu sabia, eu já sabia. BTS, Swam, estás na Cidade FM. Bom dia, este é o Acorda. Estamos em direto a partir da Cidade de Futebol num dia muito especial. 6 rádios juntas num momento que já é histórico por si só.
1: E há histórias que também ajudam a explicar porque é que este momento é tão especial. Há 27 anos que a Galp caminha ao lado da Seleção Nacional, acompanhando-a em europeus, mundiais, vitórias ou derrotas.
2: Mas mais do que uma presença ao longo do tempo, esta relação Galp-Seleção foi sempre vivida do lado de fora, das quatro linhas e ao lado dos portugueses.
0: Talvez por isso esta ligação tenha tido sempre características muito próprias. A vontade de fazer diferente
3: e de ir mais longe.
1: E muito antes de fazer o que ainda não foi feito, se tornar o mote da campanha de 2026, essa já era a forma de estar da Galp junto da seleção.
2: Isso vê-se ao longo de quase 3 décadas, nas várias formas de viver o futebol e de mobilizar o país.
0: Este ano a Galp foi mais longe e convidou o Ricardo Quaresma e o Bernardo Silva, representantes de duas gerações, para serem as caras desta campanha.
1: E o Pedro Brunhosa para a banda sonora emocional da campanha. O processo criativo da música passou por 57 versões até chegar à sua versão final.
0: E hoje, aqui na Cidade do Futebol, isso ganha ainda mais significado. A Galp lançou o desafio e a Rádio Comercial convocou todas as rádios para fazermos juntos o que ainda não foi feito. E está a ser lindo, malta.
1: Eu não podia estar mais feliz.
2: Está a ser mesmo um dia.
0: Eu acabei de ver o diretor da nossa concorrência direta, também é Hits, a dar um abraço ao Vasco Palmeirinho ali ao fundo.
1: Eu sinto-me com 6 anos
2: Olha, vamos agora com o Lucas Claro ter com o Ricardo Araújo Pereira.
0: Não acredito, a sério.

0: Where's My Husband? Estás na Cidade FM. Bom dia, este é o Acorda em direto a partir da Cidade do Futebol. E o que é que esta trilha significa? Significa que vamos a mais um jogo, vamos a mais uma macacada, mais uma brincadeira de Acorda que a Galp aceitou apoiar. Vamos jogar ao Mundialingo com o apoio da Galp. Produtor Salvador, alô.
1: Tudo bem.
0: Tu que és sempre arrastado para estas também, explica-nos o que é o Mundialingo.
1: Então, basicamente, eu tenho aqui palavras de vários países que estão no Mundial. Eu vou-vos dizer a palavra na língua de cada país e vocês têm de acertar.
2: É ainda na categoria futebol?
1: É na categoria futebol.
3: Ok, categoria futebol.
0: Mas atenção, lá está, da última vez que fizemos isto, eu achava que o produtor Salvador ia trazer palavras em francês.
3: Não.
0: Uma em italiano, não. Porque pronto, enfim, já sabemos como é que é.
3: Português italiano.
0: Mas, não, porque os italianos não se qualificaram.
3: Ah, pois é, também.
0: Mas não, ele traz... bom, enfim, já, tu vais perceber.
3: Vamos ver.
0: Vamos à primeira.
3: Vamos.
0: Salvador.
1: Então, a primeira, Taraftar Grubu.
2: Pois pá,
3: Taraftar Grubu.
2: Mas qual é o idioma?
1: Turco.
0: Em turco? Ok.
3: Taraftar Guru.
2: Taraftar... Guarda-redes.
1: Não.
0: Taraftar é
2: um... Ah, é para o tubete de canto.
1: Não.
3: Hino nacional?
1: Não.
0: Nós estamos dentro ou fora de campo neste momento?
1: Neste momento estamos fora de campo.
0: Estamos fora de campo.
1: Dentro okay. do estádio.
2: Treinador.
1: Não.
0: Dentro do
3: estádio. É um vendedor de farturas?
2: Farturas?
0: Ah, podia ser Taraftar.
2: Eu só tenho isso na Turquia.
0: Não. Uau, é um adepto no geral? É um adepto só?
1: Não é um adepto, mas está perto.
2: Pera, diz lá outra vez.
1: Taraftar Grubu.
3: Ah, é um chefe de claque.
1: Não é um chefe de claque, mas...
3: É o líder da claque?
1: Não.
3: É uma pessoa da claque?
1: Não.
0: É o quê, então?
3: É uma mascote da claque?
1: É claque.
2: É claque!
0: Ok, era o que eu
3: estava. Taraftar Grubu em turco.
0: Ok, podes repetir, desculpa?
1: Taraftar Grubu.
0: Mágico. Ok, vamos a número 2.
1: É fácil. Portanto, Paraguai, portanto, é espanhol. Entrada.
0: Entrada.
2: Gol de partida.
3: Não, é uma falta.
1: Não.
0: Uma entrada a pé juntos.
3: É uma entrada a pé juntos.
0: Uma entrada.
2: Isto é espanhol?
0: Já sei. É a baliza.
1: Não.
0: Ah, ok.
2: Entrada.
3: Canto. Não é literalmente a entrada do estádio?
1: Não é o item.
2: Não, eu escolhi a entrada para
0: bilhete. Entrar. Bilhete. Entrada.
1: Ué.
0: Bora. Faz sentido. Estamos a jogar ao Mundialingo com o apoio de Galp. O objetivo é acertar nas palavras que o Salvador recolheu aqui em línguas de países que estão a jogar no Mundial. Ora bem, vamos à número 3.
1: Número 3 é em sueco, ok?
0: Ah, fácil, já.
1: Yeah. Arbitarbank.
2: Árbitro.
1: Não.
0: Eu montei uma dessas na sala há dias. Podes repetir, desculpa.
1: Arbitarbank.
0: Arbitarbank. Parece árbitro.
2: Não, é cartão vermelho.
1: Não.
0: Cartão amarelo?
1: Não.
0: Qual é o cartão de fair play?
2: Verde.
0: Pois eu sei, imagino que não. Ok, Avitarbank.
2: Eu
1: focava
2: no
1: final da palavra.
2: É no banco, é um jogador de banco. É um jogador que fica no banco.
3: Um suplente.
0: É um suplente. Não, é um
3: aquecimento de bancos. Ah, é o banco todo.
1: É o banco
3: de suplentes. Banco de suplentes.
2: Banco.
3: Olha, muito bom.
0: Avitarbank?
3: Avitarbank.
1: Avitarbank.
0: Ok.
2: Temos tempo
0: para mais uma. Escolha aí a mais difícil.
1: Mais difícil.
2: Fogo, são todas difíceis.
1: Ok. Temos aqui uma que é da Escócia, mas é em galaico escocês.
0: Galaico escocês. Ok.
3: Galaico escocês.
1: Lá oito.
0: Ok, vamos já eliminar. É árbitro?
1: Não,
0: ok. Lá oito.
3: Parece-me mascote, não sei porquê.
2: É aquele tempo que dão depois do jogo.
0: Tempo de compensação. Não. Eu quero só dizer, Pedro, tu não estavas aqui, a Joana há bocado usou a expressão pontapé de cabeça.
3: Ah, um pontapé de cabeça.
0: É um pontapé de cabeça já agora?
1: Não é.
0: Pois não, ok.
3: Isto é algo que está dentro do estádio?
1: Está dentro do estádio e digo-vos que é mais simples do que.
2: Chuteira.
1: Não.
0: Gol?
3: Não, é um banco.
1: Não.
3: Está dentro.
2: Relva?
1: Não.
3: Um very light?
1: Não.
0: Podes repetir a palavra como se isto fosse ajudar?
1: Lá oito.
3: Uma baliza?
1: Não.
2: Luzes?
1: Não.
0: Jogador?
1: Não.
0: Chuteira?
3: Lá oito.
0: Calções?
3: Lá oito.
0: Meia?
1: Querem uma ajuda?
3: O círculo do meio do campo?
1: Normalmente só existe em Mundial.
0: Em Mundial? Em Mundial?
1: Seleções, no geral.
3: Bandeiras nacionais?
1: Não.
2: Só existe no Mundial?
0: Mascote?
3: Shakira?
1: Não,
3: mas...
1: Shakira.
2: Intervalo.
1: É o hino.
0: Fácil. Shakira fazia muito mais sentido.
2: Eu também acho.
0: Achas que é uma tradução para Shakira?
1: Não, mas a única coisa que é mundial é o 8.
0: 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Obrigado, Salvador. Vamos à música. Justin Bieber.

0: Ghost, é Justin Bieber, estás na Cidade FM. Bom dia, acorda em direto a partir da Cidade do Futebol. Eu sou Arthur Simões, comigo Pedro Goia, Zi e Joana Miranda. E neste momento na minha... Eu tenho uma bola muito especial. Ah, ok, é a bola do Mundial, Arthur.
1: É, é mundial também.
0: Mas não é... É uma bola que vai correr o país. Ou pelo menos esse é o nosso objetivo. Até ao final do Mundial, esta bola, ou o objetivo é esse, pelo menos, com a tua ajuda, tu que estás a ouvir, vai correr todos os distritos. Está assinado. Eu estou a ver aqui Ana Galvão, eu estou a ver aqui Nuno Marco, obviamente estou a ver aqui Joana Miranda, Pedro Goias, Arthur Simões, Beatriz Pinto, Kiko Isotti. O Lucas, claro, já assinou?
2: Não sei.
0: Já assinaste? Ah, está aqui. E pode estar nas tuas mãos também. Mas atenção, é para passar a bola. Portanto, hoje à tarde, a Catarina Silva, da Tarde Livre, vai lançar o apelo. E se quiseres levar esta bola a Aveiro, Braga, onde quer que seja, dentro de Portugal, é só passares pela nossa Sampaio Pira 24 e levares a bola FM. Quais são as chances disto não acabar na garagem de uma pessoa no
2: não
0: dia
2: pode.
0: 3?
2: É pá. As pessoas têm que ter o compromisso de levar...
1: Eu espero que não. É muito provável que alguém faça isso, mas se tiverem intenções, não o façam, por favor. Isto é muito complicado. Nós só temos um mês e dois dias. O Mundial acaba no dia 19 de julho.
0: Uma bola.
1: Só temos uma bola.
2: Um localizador dentro da bola.
1: Pois é. Portanto, por favor, passem a bola. São 18 distritos em Portugal. Nós gostávamos de ir às ilhas também. Gostávamos de ir aos Açores e à Madeira.
0: Era portanto, lindo. Era lindo.
1: Sabemos que é complicado, mas nós gostávamos muito. Portanto, por favor, não roubem a bola. Se alguém quiser, eu compro uma bola. Não fiquem com esta, ok? Se alguém quiser muito roubar esta, diga-me
2: não,
1: que eu compro.
2: Não, mas vamos lá. Nós temos uma tenda lá dentro.
0: E se, epá, soltarmos 6 rádios aqui pelo futebol, pela seleção, pelo Mundial, por tudo, pela amizade, pela rádio, conseguimos também que esta bola dê a volta ao país, mas cabe-te a ti fazer isso acontecer, portanto, a partir de hoje à tarde está a valer a bola FM. Vamos à música Rain Dance de Dave Contemps, toca já a seguir. Pedro, queres simbolicamente mandar uma bejarda nesta...
1: Acho que sim, acho que...
0: Mas, por favor, tenta, epá, por amor à santa, não acertes ali na câmara, não acertes no Pedro Ribeiro,
2: não acertes
0: na malta, não acertes no Éder.
1: Pode ser para o campo? Acho que não, não é?
0: Eu ninguém pode pisar o campo. Pode ser para o campo, portanto...
1: Então, olha, vou dar só uma simbólica, um simbólico passo aqui para o lado. Está feito.
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1: Mariana Serrano, eu não acredito, está quase a acabar.
2: Eu estou muito triste.
1: Vamos ao Magazine.
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2: O primeiro-ministro vai estar hoje no debate quinzenal no Parlamento. Acontece na véspera de ser discutida a proposta do Governo da revisão do Código do Trabalho, ainda sem aprovação garantida. O Benfica fica a conhecer esta manhã o adversário na segunda pré-eliminatória da Liga Europa. A equipa portuguesa tem estatuto de cabeça de série, o que lhe permite evitar as equipas teoricamente mais fortes. O sorteio vai acontecer ao meio-dia em Nyon. Pelos Estados Unidos estão adeptos de todo o mundo e os escoceses em particular têm dado que falar. Estes adeptos estão a mostrar que não esqueceram as origens celtas e a conquistar os sítios por onde passam. Isto é um exemplo que é feito sem sangue, sem guerra ou sem luta. A regra é fácil. Como é que eles conquistam estes territórios? Colocam um cone na cabeça das estátuas e passam a ser deles.
1: Ok,
2: já é feito normalmente quando eles vão jogar fora a nível europeu ou mesmo a nível da liga inglesa. Neste caso aqui estamos a ir all in e a conquistar Boston.
1: Sabes mais, para mim podia ser sempre assim. Querem conquistar terrenos novos e não sei o quê e novos horizontes? Pá, espeta um cone. Espeta uma bandeira. Pronto, está cá.
2: Isso já acho
1: é o capture the flag.
2: É mais agressivo.
1: É mais
2: agressivo.
1: Então,
2: posto de trânsito posto na cabeça da estátua. Pronto, aquilo agora é meu.
1: Combinado.
2: Será que funciona com casas? Metermos um cone numa casa passa a ser nossa também.
1: Eu gostava de certo, eu acho que sim. Yeah, acho que é capaz
2: testar,
1: de
2: melhorar. Eu aviso.
1: Mariana, desculpa, eu estive um bocado distraído porque ao teu lado tens Pedro Goias de óculos de sol e cabelo platinado. Parece o mais recente contratado para avançar dos Corinthians.
3: Pois é. Não é?
2: Podemos anunciar aqui, é assim. Eu não sei se ele está a tentar esconder, mas atualmente é um jogador completo.
3: Eu posso já anunciar, eu no Mundial 2030 vou jogar pelo Brasil, sim.
1: Vai jogar pelo. Estás a jogar isso com uma camisola pela
2: seleção.
3: Sim. Mas posso mesmo dizer aqui, acho que ninguém se importa, eu vou jogar pela seleção do Brasil.
2: Uma traição dessa.
1: Bem, absolutamente, olha, Pedro. A tua sorte é que foi ao cair do pano.
3: Pois.
1: Daqui a pouco ainda falar com o Tónio. Mariana, amanhã?
2: Até amanhã.
1: Yes. Volta ao estúdio da Cidade FM. Para já vamos à música. É só se quiseres. Estamos contigo na cidade do futebol.
0: Até às 3. 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

0: Boa corda em especial. Eu não acredito que está a chegar ao fim. Isto passou a correr. Isto passou a correr. Já estão a desmontar aqui os chapéus.
1: É surreal. Eu quero ficar cá até à noite.
0: Estivemos em direto a partir da cidade do futebol, a fazer o que ainda não foi feito e juntar estas rádios todas, esta malta toda, no mesmo lugar, rádios que competem entre si de forma aguerrida, de forma raivosa nas audiências, não sei o que, juntaram-se. Eu não estou... O Vasco Palmeirense está a falar com o Benedito.
1: É surreal.
0: Não, foi absolutamente mágico. Portanto, novamente, muito obrigado à Rádio Comercial pelo convite, obrigado à Galp por fazer a presente. Obrigado aos nossos convidados, ao Kiko, ao Lucas Clara, à equipa da Cidade FM e aos técnicos que, novamente, já disse há bocado, mas isto é um milagre.
2: É um milagre.
0: Não só esta gente toda misturada, mas também isto acontecer sequer. Olha à minha frente, tu tens um boião de termossos da M80.
2: Até os comemos.
0: Isto é mágico e só podia acontecer no Mundial. Pedro, tu por ti ficavas...
1: Eu ficava cá 3 dias.
2: Mas nós a seguir vamos celebrar ainda.
0: Nós vamos celebrar porque saímos 1 hora mais cedo. Foi uma descoberta recente aqui do Acorda. A malta das outras rádios acaba 1 hora mais cedo.
1: Maravilha. Acabar às 10 da manhã.
0: Mas enfim, lá está. Gostei muito de conhecer o resto do pessoal. Não partimos nada também. O que foi...
2: Demos uma bolada a uma senhora da Galp.
0: Uma bolada à senhora da Galp, mas ela aguentou também.
2: É bom ser Cidade FM porque já estão à espera que nós façamos porcaria.
0: A senhora leva com uma bola na cabeça, olha para trás. Ah, ok, são crianças. Não, está tudo bem. Joana, o que é que...
2: Eu amo futebol neste momento.
0: Não é?
2: Tu não estás a perceber. Tudo o que o Pedro sente, está a passar para mim. Por osmose.
1: Isto é incrível.
2: Realmente, o futebol é mais do que futebol.
0: O mais difícil disto tudo, Joana, aqui entre nós, que não somos tão...
2: aguerridos.
0: É admitir isso, não é? O futebol fez isto acontecer.
2: O futebol é uma pescada, não é?
0: Eu vi aqui gente que já não via há anos. Vejo malta misturada que nunca... E cá está. E contigo também. Muito obrigado. Tu gostaste de ouvir? Sim, Joana?
2: Não, diretores de outras rádios a virem nos dar os parabéns, é ótimo.
0: Houve aqui um passou bem que foi We are the world, we are the children, we are the
2: AIDS.
0: Não, absolutamente.
1: Ah, e para a senhora, cá há bocado me perguntou se eu era filho de quem para estar aqui. Eu trabalho na Cidade FM, ok?
0: E a ti, muito obrigado por ter estado desse lado. O Acorda regressa amanhã, às 7 da manhã, já no estúdio, já em nossa casa, e contamos. Até lá, adeus e... com a única música que pode encerrar tudo.

0: Casar é para Esquecer, são os vizinhos a tocar na Cidade FM. Boa quarta-feira e obrigada por estares desse lado. O meu nome é Leonor Carvalho, é comigo que contas por aqui até às 4 da tarde.
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0: Hoje vou entrar aqui uma horinha mais cedo, depois de teres ouvido o Acorda em direto da Cidade do Futebol. Hoje Portugal dá o pontapé de saída no Mundial de Futebol frente à República Democrática do Congo, às 6 da tarde. E disto se calhar já falamos mais à frente, não só sobre o jogo, já sabes, eu gosto sempre de analisar as nuances à volta, mas olha, são 6 horinhas que temos pela frente e eu espero que de muita, muito boa disposição. Pelo menos aqui deste meu lado é assim que me sinto, vou tentar passar-te isso também. Já daqui a pouco, Leonor Johnny Plutónio com o 25 de Abril, para já da Lução de Belê e a Oviana Drums, chama-se La Plena e toca agora mesmo, mas só se quiseres, boa quarta-feira.

0: Better Now do Post Malone tocar na Cidade FM. Canção de 2018, faz parte do seu segundo álbum Beer Bongs and Bentleys. E é também que acabaste de ouvir na Cidade FM. Boa quarta-feira e obrigada por estares aí desse lado. O meu nome é Leonor Carvalho, é comigo que contas até às 4 da tarde. E falando em Post Malone, temos de falar de mais coisas, porque ele não canta só. Há um ano ou dois lançou a sua marca de rosés e também há dois anos lançou uma coleção de roupa que, aliás, revelou há dois dias, penso eu, a coleção Primavera-Verão desta marca.
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0: Portanto, está muito multifacetado aqui o Posty. Revelou então a coleção deste ano com, aliás, estreou a coleção no ano passado em Paris e é fundador e diretor criativo desta marca. Volta agora à cena para apresentar o próximo capítulo numa campanha de verão quente de sol, fotografada só em LA e olha, é leve a roupa, mas também tem assim uma vibe de cowboy, que é aliás aquela vibe que eu associo bastante para o Post Malone, com botas texanas, com padrões parecidos com aqueles das botas texanas, mas noutras roupas, em casacos, em calças, portanto é por aí, são roupas que eu sei que nunca terei, são roupas que eu mesmo gostasse de vestir não dá comigo. E também é disto que falamos já a seguir. Qual é que é aquela moda que nós até conseguiríamos e gostamos bastante de ver nos outros? Já experimentámos em nós e de alguma forma não funciona bem. Eu tenho uma resposta para dar e já partilho contigo. 911-978 para responder à pergunta: qual é que é aquela tendência que tu adoras, mas não dá. Não te fica bem de forma nenhuma. Eu vejo para já. Talvez você precise de mim.

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0: A gente joga-se com Golden na Cidade FM. Boa viagem, 20 minutos das 11 da manhã. Sou a Leonor Carvalho, quem está contigo até às 4 da tarde.
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0: De momento, a meio de uma pergunta, qual é que é aquela tendência de moda que tu até já tentaste aderir, mas não fica bem, não tens a confiança suficiente? Conta-me tudo, é o 911-911-978. Já chegam respostas aqui ao WhatsApp da Cidade FM. Diz a Maria Marques: olá, adoro a tendência do lenço à cintura, mas não encaixa em mim, ou então sou eu que não sei conjugar. Beijinhos. Eu tive uma fase, que por acaso até considero bastante triste, que foi não era o lenço à cintura. Eu isso até acho que fica bem e dá uma vibe roqueira de festival, está tudo bem. Era o lenço a dar a volta à coxa. E eu não percebo porquê, não é? Quase como se, a fazer um garrote, sabes? Quando tens uma ferida e precisas de estancar, então amarras alguma coisa à perna ou ao sítio que precisas de estancar, para que não saia sangue. Eu tinha a mania de usar uma fita aí. Ou seja, usava calções no verão e depois punha uma fita à volta da coxa. Nunca percebi bem porquê, mas no outro dia vi fotografias disto e tenho alguma vergonha. Mas Maria, aqui como tua fashion advisor, podes pôr o lenço na presilha do cinto das calças. Começa por pôr aí e depois então vai pondo à cintura, para ver se te habituas. Eu acho que eu gosto de ver nas presilhas das calças o lenço pendurado. Mas claro, isto cada um é como cada qual, já sabemos também. Diz a Mónica: bom dia, Leonor. Oi-se de Sintra. Adoro a tendência das calças de cintura baixa. Acho que ficam super giras nas outras pessoas. Dão aquele ar descontraído dos anos 2000. Todos nós já vimos Morangos com Açúcar, 100%. Já tentei várias vezes, mas passo o dia inteiro a puxá-las para cima e a sentir que vou perder as calças a qualquer momento, e há batalhas para as quais eu não nasci. Mónica, percebo-te super bem. Eu acho que fica muito giro calças de cintura baixa, e era uma opinião um bocado que não existia bem até há 2 anos, não é? A moda é cíclica, já sabemos, e no início de 2000 era isto que se usava. Eu acho que fica super bem, mas lá está, estou contigo, já experimentei. Não tenho nenhumas, de cada vez que experimento estou numa loja e dou outra oportunidade. Deixa lá ver se isto não fica mesmo bem. Eu até gosto do que vejo ao espelho, mas não é confortável, não é? E eu sei que há pessoas que preferem passar um desconforto para estarem apresentáveis, zero julgamentos. Há de haver qualquer data da minha vida em que eu vá ter de fazer isso, mas por agora não me parece que justifique, e portanto também não arranjei nada. Diz, o Manel é engraçado, porque o Manel não vem dizer uma tendência dele, fala da namorada. Olá, Leonores, a minha namorada passa a vida a ver influencers a usar aqueles fatos blazer oversize e calças largas, e eu vejo-a com isto, porque pronto, ela vê pessoas a usar, quer experimentar também, e depois vejo com aquilo e como é que eu lhe digo que ela parece que entrou no armário do pai antes de sair de casa. É uma complicação. Manel, não estou contigo. Camisas, blazers, oversize sempre, não sei, se calhar, opa, ela que não pisa as calças. Se estiver nesse ponto, que faça bainha. Acho que é isso.

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0: Chama-se Nueva Ola, o Bad Bunny a tocar na Cidade FM. Boa viagem, uma ótima quarta-feira. Hoje estás comigo, Leonor Carvalho, até às 4 da tarde por aqui.
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0: Com muita coisa para falar, mas para já, a meio de uma pergunta, quis saber qual é que é aquela tendência que tu gostas imenso de ver nas outras pessoas, tentaste aplicar em ti e correu incrivelmente mal. Outras mensagens a chegar ao WhatsApp da Cidade FM, já agora é 911-911-978, se quiseres enviar a tua. A Andréa a dizer, bom dia, Leonor, adoro ver cabelos arranjados com bandoletes e fitas, já tentei. E em mim, fica... infantil. Andréia, estamos juntas, aliás, percebo perfeitamente. Eu não consigo experimentar uma bandolete e não me sentir a Branca de Neve. Não sei, eu já sou muitíssimo clara, fico mesmo parecida com ela e não é uma princesa que eu acho bonita. Pronto, disse, e tenho de ser sincera. E eu percebo tão bem esta coisa dos ganchinhos e de tudo isso transformar-te numa criança, Andréia. E há pessoas que conseguem, aquelas mães cool, ok? Há mães a levar os putos à escola com gancho no cabelo e fica bem, não parecem crianças, porque é que eu pareço? Não sei. Mas André, está tudo bem. Há de haver tendências que nos ficam bem a nós e não a outras pessoas também. Diz o Marco, Leonor, não é que isto para mim, não é que isto seja uma tendência, mas sapatilhas brancas. Eu adoro o conceito. Quando elas estão acabadas de comprar, incrivelmente limpas, fica tudo mais arranjado, percebo, mas eu não consigo. A minha fase preferida de uns ténis... Bem, disse de sapatilhas primeiro e de ténis. De onde é que és? É o que eu pergunto a este ouvinte. O problema é que eu gosto... A minha fase preferida de uns ténis são quando eles já estão todos gastos. É quando eles já estão todos gastos e habituados ao pé. Eu vou ser sincera, não é quando eles já estão todos gastos, Marco. É sim quando... estão um bocadinho já encardidos, ok? Já não estão completamente brancos e já se adaptaram ao pé, ou seja, já não estão aquela forma rija que vem standard. É quando, lá está, já se vê que estão com personalidade devido à forma do meu pé. Esta é a minha parte preferida. Também estou contigo, eu não adoro quando os ténis estão incrivelmente branquinhos a brilhar. Parece giro na loja, mas depois quando eu já os uso já podem sujar-se um bocado. É como eu prefiro também. A minha mãe ficava louca cada vez que me ouvia dizer isto. Alô, alô, diz o Miguel, eu invejo quem usa chapéus, boinas, chapéus de aba, tudo. Acho que acrescentam logo personalidade a um look, mas sempre que experimento sinto que estou disfarçado para uma peça de teatro e acabo por tirá-lo passados 5 minutos. Eu até agora só consegui sair de casa com um boné, normal, ok? Tudo o resto de chapéus, outros adornos na cabeça, nunca consegui. O boné convencional de pala curvada, para mim está tudo bem.

0: É o Eminem com o Dini a tocar na Cidade FM, 2 minutos das 11 da manhã. O meu nome é Adriana Carvalho, na Cidade FM, fazer-te companhia até às 4 da tarde.
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0: E para fechar esta pergunta da tendência que até gostas, mas que sabes que não ias conseguir adotar, temos de tudo, temos pessoas a responder exatamente à pergunta e temos pessoas como o Rodrigo que dizem, alô Leonor, adoro aquele estilo nas raparigas que são umas calças de cintura mais baixa, com um cinto que é como se fosse um lenço. Calma, umas calças de cintura mais baixa com cinto, um top, exato, um top que é tipo um lenço, faz-me lembrar um bocado a era dos cowboys, mas eu gosto e vejo muito poucas pessoas a gostar. Por acaso eu adoro fazer de um lenço um top. É uma arte que não é para toda a gente, mas há tipo mil e uma maneiras de o fazer e, portanto, é uma opção versátil no armário também. Diz a Carolina, Leonor, sempre achei linda a tendência das unhas compridas, unhas gel. Acho que fica bem nas fotografias e nas outras pessoas. A verdade é que fiz uma vez e depois é que me percebi, metade da minha vida consiste em abrir latas, escrever mensagens no telefone e procurar moedas na carteira. Duraram 4 dias e fui tirá-las. Carolina, percebo perfeitamente. Eu nunca adorei unhas imensamente compridas, prefiro sempre ver assim um bocadinho mais curtas, mas mesmo que eu gostasse, é isso. Pois há toda uma técnica para fazer tudo de forma diferente. Por exemplo, puxar o autocolismo é algo que tu não podes simplesmente fazer como fazias com o dedo. Tens de dobrar o dedo e puxar com o nó do dedo e carregar com o nó do dedo. São coisas muito complicadas para a minha cabeça. E depois diz o Mauro, Leonor, os óculos de sol pequeninos, eu acho que dá um estilo, ok? Dá uma postura, mas mesmo com eu estar super colorido e editorial, eu não me safo. O problema é que tenho a cara redonda e fico com o aspecto de um segurança infiltrado numa festa dos anos 90. Tipo, quase que detetive com auriculares a passar informações ali a alguém. Percebo bem, Mauro. No fundo, olha, que isto sirva para nos normalizar, não é? Somos todos pessoas cujas algumas coisas não nos ficam bem, ok? E portanto, eu ia dizer, vamos usar e não liguemos a isso. Também não sei se é assim, ok? Acho que é bom ligar e acho sempre que é importante termos aqueles amigos sinceros à nossa volta com quem nós vamos ter e dizemos, pá, comprei este top, gostas? Eu gostei imenso. A sério, achas que te fica bem? Quando estas pessoas respondem isto é porque não fica, ok? Senão a pessoa dizia, concordo, amigo. Se ele pergunta mais uma vez, a sério, essa é mesmo a tua opinião, é porque não está tudo certo. E há aquelas coisas que eu adoro e com as quais acho que me fica mesmo bem. Nesse caso, 100 pessoas podem dizer que detestam, eu vou usar na mesma. Agora, basta eu estar com apenas 90% de confiança relativamente a uma peça. Se alguém me faz uma pergunta destas, então eu já sei o que é que eu tenho que fazer, é largar, na verdade. 11 da manhã para já.
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0: Obrigada a ti que respondeste à pergunta. Qual é que era a tendência que sempre gostaste, mas que nunca conseguiste aderir por não te ficar bem ou por achares que não te fica bem? Eu volto já a seguir para já no Johnny Plutónio, 25 de Abril, a tocar agora mesmo, mas só se quiseres. 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

Álcool e Prazer, Digitel e Web of Gang na Cidade FM a arrancar esta hora das 11. O meu nome é Leonor Carvalho, até às 4 a fazer-te companhia. E por falar em Web of Gang, têm e somam a quarta colaboração com Missy Miles, Onela, lançada dia 15 de junho, anteontem. É a quarta parceria que une, e esta ligação, na verdade, é já um bocado inevitável. Missy Miles disse mesmo que é como se fossem 10 colaborações, sendo que há esta conexão artística que evoluiu para algo mais profundo. Já são amigos, na verdade, e portanto isto só para dizer que pode já ouvir Onela em todas as plataformas digitais. Já daqui a pouco há Azar Quilate com 1, 2, 3, para já. Festa do Big G, M, postura no Daily.

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DJ Japan K, posso até não te dar flores, acabou de tocar na Cidade FM. O meu nome é Elinor Carvalho, até às 4 da tarde a fazer-te companhia. E para já avançamos ao som do Chico de Tina, Sou Grande no Amor. Vai chamar-se assim o álbum, vai ter o mesmo nome e tem, ainda não sabemos quando é que é a data de lançamento, mas sabemos que sai este ano ainda. E deste álbum podes já ouvir Vícios, Pressinhas, Sou Arqueólogo e esta, Sou Grande no Amor.

com Edge Smite a tocar na Cidade FM. Faz parte de The Romantic, o seu quarto álbum de estúdio, ele que foi considerado pelos American Music Awards o artista de R&B do ano. Aliás, este The Romantic, o seu último álbum, como o álbum também de R&B do ano. Para já, arrancamos ao som dos Napas, chama-se Deslocado, e já daqui a pouco a ideia que a Cidade FM está a implementar para o Mundial.

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0: Eneni com Bússola a tocar na Cidade FM. Boa viagem, obrigada por estares aí desse lado. O meu nome é Leonor Carvalho, contigo até às 4 da tarde. E nem de propósito este nome da canção Bússola.
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0: Porque o Campeonato Mundial de Futebol já começou e a Cidade FM tem uma ideia. Hoje o Acorda esteve a fazer emissão em direto da Cidade do Futebol e trouxe, entre muitas outras coisas, boa disposição, companhia à tua manhã. Trouxeram também uma bola até à Cidade do Futebol, a bola oficial deste Mundial. E o Acorda conseguiu que todos os locutores ali presentes na Cidade do Futebol hoje de manhã assinassem esta bola. Portanto, assinatura de Joana Marques, Ana Galvão, Inês Lopes Gonçalves. Hoje soubeste que, a propósito da iniciativa da Galp, tiveram 6 rádios a fazer emissão, ao mesmo tempo, no mesmo espaço. E, portanto, são os locutores que estiveram presentes na Cidade do Futebol a assinar esta bola. O que é que agora a Cidade FM quer? Que esta bola passe por todos os 18 distritos de Portugal. E és tu quem nos vai ajudar a fazer isto. Portanto, de mão em mão, de mão de ouvinte para mão de ouvinte, o objetivo é que esta bola passe do norte até ao sul, passando por todos os distritos em Portugal, e a bola para já está aqui na rádio. Queremos então que alguém, tu aí desse lado, se puderes, passes aqui na rádio, apanhes esta bola e a entregues a outra pessoa qualquer. Imagina que sabes que alguém vai, sei lá, hoje vai para o Porto ou vai para Porto Alegre visitar a avó, vai para outro distrito, entregas a bola a essa pessoa. E então, aí sabemos que a bola já esteve em Porto Alegre. Entretanto, sabes de outra pessoa qualquer que vá dar uma voltinha a Aveiro. Entregas a bola a essa pessoa, riscamos a Aveiro da lista também. Queremos que a bola passe pelos 18 distritos portugueses, a bola oficial do Mundial, com a ajuda dos nossos ouvintes. E, portanto, se alguém estiver disponível, que se apresente aqui na rádio, na Cidade FM, Rua Sampaio e Pina, para vir então apanhar esta bola do Mundial, assinada por todos os locutores que hoje estiveram em direto da Cidade do Futebol a fazer emissão. O meu nome é Leonor Carvalho, já daqui a pouco há mais música, tens Prof Jam com Sozinho, eu volto já a seguir.
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0: Sozinho é o Prof. Jam a tocar na Cidade FM, faz parte de Love Songs Die, seu último álbum. E que álbum? O meu nome é Leonor Carvalho, contigo até às 4 da tarde na Cidade FM.
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0: E como disse há pouco, temos um desafio para ti. Hoje, as manhãs de 6 rádios, Rádio Comercial, Cidade FM, M80, RFM, Mega Hits e Renascença estiveram em direto à Cidade do Futebol a fazer uma emissão. Ora bem, a Cidade FM levou para lá uma bola oficial do Mundial e todos os locutores das manhãs das rádios que acabei de enumerar assinaram esta bola e todos os locutores da Cidade FM assinaram também esta bola. Queremos agora que a bola percorra os 18 distritos de Portugal e és tu quem nos vai ajudar nesta função. Portanto, a bola está neste momento na rádio, assinada. Queremos que alguém a venha buscar e que a faça mover-se e que a faça viajar por aí. Pessoas que saibam que vão estar em Porto Alegre e depois, se tiveres um amigo que eventualmente vá para outro sítio qualquer do país, então, basicamente queremos que a bola vá passando de pessoa para pessoa até que complete os 18 distritos. E chegou aqui já uma mensagem ao WhatsApp de um ouvinte a dizer: dá cá a bola que ela amanhã comigo faz 4 distritos já. Atenção, de cada vez que se chegar, obviamente, a um distrito, para se cumprir a profecia, há que registar o acontecimento. Tirar uma fotografia de um sítio qualquer onde se reconheça qual é que é o ponto. Porque eu acho que isto era agir também, depois termos várias fotografias de ouvintes e vídeos a perceber. A bola já chegou aqui, já chegou ali. Mas eu não tenho de dar bola nenhuma, ok? Para este ouvinte que enviou mensagem, não sou eu que dou, a bola está aqui na rádio e eu estou a dizer que quem a quiser vir buscar está na Cidade FM, Rua Sampaio Pina, em Lisboa. Aparece por cá. E se quiseres ser o primeiro desta corrente, deste dominó de pessoas, então estás à vontade. Até agora ela está por aqui. Para já, seguimos ao som do Evandro, chama-se Moça. É uma das que podes ouvir na cidade e pop a nossa web radio com os melhores êxitos do hip-hop tuga e do hip-hop internacional. Eu volto já a seguir.

Os BTS começam a tocar na Cidade FM. Boa viagem, aqui um bocadinho depois do meio-dia. O meu nome é Leonor Carvalho, até às 4 da tarde a fazer-te companhia. E eu não sei se sabes, esta Swim teve o videoclipe gravado em Portugal, em Belém, no Museu de Marinha, mais precisamente, dentro do navio Leão Holandês. Correu o mês de fevereiro deste ano e ninguém percebeu bem o que estavam aqui os BTS a fazer em Portugal. Não havia concertos marcados. Os fãs estranharam e rapidamente perceberam que estavam, na verdade, a gravar um videoclipe, sendo que esta Swim faz parte do álbum que marca o regresso da banda à música depois de 4 anos a cumprir serviço militar obrigatório na Coreia do Sul. Estão de volta e estão bem. Aliás, foram também um dos vencedores da noite nos American Music Awards como artistas do ano, BTS. Para já, seguimos ao som do Benson Boone. Esta é Beautiful Things. O meu nome é Leonor Carvalho. Volto já a seguir.

É o Sombra com Back to Friends. Chama-se Shane Michael Booz e começou por experimentar as músicas no TikTok antes de as acabar para ver a reação do público. São 20 anos de existência apenas de Somber. Ele começou em 2021 e 4 anos, aliás, 5 anos envolvidos, quase o sucesso que já tem. É completamente estrondoso e, aliás, pelos American Music Awards, há relativamente pouco tempo foi considerado o artista de rock alternativo deste ano e o álbum I Barely Know Her, que é, aliás, o álbum do qual faz parte esta Back to Friends, considerado então o álbum de rock alternativo do ano nos American Music Awards. Portanto, Somber bem e a continuar. Eu acho que se em 5 anos de carreira é isto que conseguimos fazer, o que o reserva, não é? A subir ao palco do Coachella com grandes nomes da música, consagradíssimos talentos, Billy Idol, por exemplo, cantaram juntos, é real, aconteceu, e eu acho que Somber não fica por aqui, ainda tem muito para nos mostrar. Para já arrancamos e deixo-te com Olivia Dean, chama-se So Easy to Fall in Love. Faz parte do seu último álbum, The Art of Loving, e olha, era outro artista que já podia vir a Portugal.

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0: Lema com o Mar pela Metade a tocar na Cidade FM. Boa viagem, obrigada por estares aí desse lado. O meu nome é Leonor Carvalho, é comigo que contas até às 4 da tarde.
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0: E se falamos de Calema, que vem de São Tomé e Príncipe, onde fica São Tomé e Príncipe? Em África. O que é que também fica em África? República Democrática do Congo. A seleção que defrontamos hoje, que Portugal defronta hoje a partir das 6 da tarde. E atenção que o Congo, esta equipa africana, volta a disputar a Copa do Mundo depois de 52 anos, ok? Foi há 52 anos a última vez, a última participação do Congo no Mundial. O jogo, a primeira rodada do Grupo K às 6 da tarde. Hoje, não sei se já sabes onde é que vais ver o jogo ou não. Para mim, ver a seleção é sempre com amigos e é sempre... E até te digo, não é só com amigos, não é de género ir à casa de um amigo. Eu prefiro ver mesmo num espaço público com os meus amigos e com mais malta que eu não conheço, mas que se eventualmente Portugal marcar, e eu acredito que vai acontecer, que possa abraçar desconhecidos, porque para mim a altura do Mundial e dos europeus também é muito essa. Agora, sobre a seleção do Congo, não era sobre o facto de serem nossos adversários hoje que eu queria falar, mas sim sobre o cenário com que chegaram aos Estados Unidos. É apelidada, a seleção é apelidada como os leopardos, é o animal, um animal típico do país, e chegaram precisamente vestidos com uma simulação de pele deste animal. Não era pele verdadeira, ok? Não se usou pele de nada para fazer nada, era a fingir, mas chegaram todos com um terno, assim, com fato e gravata, e com um terno por cima, com padrão de leopardo, e também com bolsas neste padrão. Para mim, até agora, das chegadas que eu já vi aos Estados Unidos, seleções, é a seleção com mais cenário, portanto, espero que não ganhem os jogadores, não parece que vai acontecer, mas em cenário, sinceramente, vou ter de dizer, ganharam. Até agora, daquilo que eu vi, ganharam, sim senhora. Às 6 da tarde, então, Portugal, Congo, a primeira rodada do Grupo K. Estou muito ansiosa.
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0: Bem de Bunny com a Mónaco Tocar na Cidade FM. Boa viagem, obrigada por estares aí desse lado. O meu nome é Leonor Carvalho, até às 4 da tarde a fazer-te companhia. E já a seguir, e prometo que pela última vez hoje a falar do Mundial, é que os Simpsons lançaram aqui uma nova teoria e eu não estou a perceber se posso confiar nisto ou não.
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1: É do Veiga, acabou de tocar na Cidade FM. Talvez você precise de mim. O meu nome é Leonor Carvalho, contigo até às 4 da tarde.
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1: Como disse há pouco, Simpsons voltam a entrar em cena. Na verdade, este episódio de que te falo agora é de 97, mas está a criar um burburinho, porque já sabemos que esta série é conhecida por prever muitas das coisas que depois acabam por se confirmar. E agora muitas pessoas estão a dizer que um episódio de 97 fala de uma final entre Portugal e México de futebol. A verdade é que não sabemos bem se é assim. Sabemos que não se refere à Taça do Mundo deste ano. Isso sabemos. O episódio é The Cartridge Family. Foi para o ar em novembro de 97 e mostra um confronto entre as duas nações em Springfield, que é a cidade fictícia onde se passa a série onde estão os Simpsons. No entanto, este episódio, lá está, não faz qualquer referência ao Campeonato Mundial de Futebol da FIFA, nem ao ano de 2026 ou sequer a uma final. Mostra apenas um jogo entre Portugal e México. Esta teoria já tinha circulado também em 2018, quando a competição aconteceu na Rússia, mas se tu ir desse lado quiseres mesmo acreditar, então sabe que o episódio de Simpsons termina sem ser conhecido um vencedor. Portanto, não se faz ideia qual é que é o desfecho. O jogo acaba assim com uma batalha entre adeptos no estádio e isto é que sabemos que não vai acontecer. Não queremos, não apelamos. Aliás, apelamos precisamente ao contrário. É à paz. Portanto, desta vez, pelo menos, não é... Não é verdade, é só um simples jogo entre Portugal e México que os Simpsons mostraram. Nada a ver com finais.

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Digitel e Wetted Gang, álcool e prazer a tocar na Cidade FM. Boa viagem e uma ótima quarta-feira. O meu nome é Leonor Carvalho, a fazer-te companhia por aqui até às 4 da tarde. Já daqui a pouco tens DJ Duarte e DJ Orbital com montagem câmara lenta, mas antes disso é a Ray a chegar. Where is My Husband, música que faz parte de This Music May Contain Hope, o seu segundo álbum de estúdio. E o Ray, que não está só a cantar, nem só a compor, em agosto começa a gravar Lineage, vai ser o seu primeiro papel na área da representação, vai entrar num romance policial que fala da vida de um jovem pai que acabou de sair da prisão, e o filme é basicamente a reconstrução dessa vida. Como é que ele vai dar a volta a tudo? Vamos poder ver Ray a representar. Enquanto isso não acontece, vemos lá cantar, ou ouvimos lá cantar, que é o que ela faz de melhor. Where is My Husband, para já tocar, mas só se quiseres.

Chama-se Drop Dead, Olivia Rodrigo, e faz parte de You Seem Pretty Sad for a Girl So In Love, o álbum que saiu sexta-feira e que fala das várias fases de uma relação, na verdade, do seu início, de toda a construção, do auge até que começam as coisas a cair. Eu já ouvi o álbum. Olivia Rodrigo tem 23 anos, temos a mesma idade. Eu não tenho esta maturidade a escrever, não tenho. Pode já ouvir em todas as plataformas para já. Hendrix com Golden, é só se quiseres.

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1: Boa quarta-feira ao som da Cidade FM e obrigada por estares aí desse lado. O meu nome é Adriano Carvalho, contigo até às 4 e para te dizer que já podes ouvir e ver o segundo episódio de Não És Pimba Para Mim, o novo podcast da Cidade FM. 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Já daqui a pouco Chico da Tina com o seu grande amor, logo a seguir Bruno Mars e Anderson .Paak com Silk Sonic em Leave the Door Open.
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0: esta do Big Jim apostou no Daily a tocar na Cidade FM. 9 minutos das 2 da tarde. Trago um estúdio. Um estúdio, não. No estúdio estou eu. Trago um estudo.
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0: Eu já não sei em que é que eu hei de acreditar. Ajuda-me, tu que estás aí desse lado. Porque eu tenho falado de casamentos por aqui. Está oficialmente aberta a época de casamentos. E assim, por um lado, esta geração está a casar-se mais. Os casamentos voltaram a acontecer mais vezes. Eu não sei, as pessoas dizem que a vida está cara, mas depois há dinheiro para casar. A Júlia Palha apresenta-nos aquela festa que não fez sentido de dimensão, não é? Bem sei que o comum mortal não tem as possibilidades de Júlia Palha. Mas as pessoas estão a casar-se mais, a nível geral. E desta vez, um novo estudo que vem dizer que o casamento reduz o risco de doença, ok? Há hábitos mais saudáveis entre os casados. O casamento é associado ao longo dos anos a melhores resultados. Porquê? Porque há uma maior esperança de vida e há uma percepção mais positiva do estado de saúde, porque um puxa o outro para ir fazer rastreios, para ir ver como é que está tudo. Há um maior apoio social, comportamentos mais saudáveis, menor consumo de álcool e tabaco e maior estabilidade económica, ok? São duas pessoas, percebe-se. Agora, a questão é, também não há a teoria de que a partir do momento em que as pessoas deixam de estar no mercado dos solteiros, começam a engordar e depois, quando saem de uma relação e de um desgosto, é que começam a treinar o corpo para serem os melhores e para se sentirem bem consigo. Eu já não sei em que é que ficamos, ok? Porque, vamos supor, uma pessoa quer ter o máximo de sucesso da sua vida e nem sequer está apaixonado por ninguém em específico, quer só fazer as decisões certas para a sua vida, para garantir que está num bom caminho de saúde, de dinheiro, de trabalho, de tudo. Ora bem, temos estudos científicos a dizerem-nos que se casares, à partida, as pessoas que estão casadas apresentam níveis de saúde mais elevados. Ao mesmo tempo, e não me venham cá com coisas, as pessoas também se descuidam um bocadinho a partir do momento em que têm alguém ao lado. Portanto, em que é que ficamos? Junto-me com alguém ou não? Na verdade é isto que eu estou a perguntar aos cientistas. Ok? Não tenho de ser eu a decidir por mim. Apresentem-me factos e informação real e quando de facto alguma coisa for coerente, eu acredito. Não é para arranjar homem, não arranjo, vou continuar a treinar, está tudo bem. Agora, é porque me dá mais saúde? Epá, alguma coerência, por favor. Alguma linha reta. Não podemos estar aqui aos altos e baixos. Preciso de uma informação certeira. Oh, meu amor. Serve de Lisa, Pablo Vittar e Isolde com ela, vai.

Interstellar do Plutónio a tocar na Cidade FM faz parte de Carta de Alforria, álbum que ficámos a conhecer em 2024 e quase, aliás, já passa um ano e meio deste lançamento, continua a fazer parte da minha banda sonora diária. O meu nome é Elinor Carvalho, já daqui a pouco deixo-te com o Bad Bunny em Nueva York. Para já, o Easy MC, Bees and Honey. Esta é Show Me Love.

Relíquia do 2T a tocar na Cidade FM, mas também na Cidade Funk. Não te esqueças, é uma das nossas web radios que encontras em cidade.fm, no nosso site. E seja que horas forem, é ligares a Cidade Funk, garanto, vais encontrar o melhor funk brasileiro que ouves aqui na playlist da Cidade FM. Mas olha, é só este estilo musical, tudo juntinho ali. So Easy to Fall in Love, de Olivia Dean.

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1: Boa viagem ao som da Cidade FM e obrigada por estares aí desse lado. No meu nome é Leonor Carvalho, podes contar comigo até às 4 da tarde e podes contar também com o regresso mais aguardado de todos. 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Do outro lado da linha vai estar a Vera Fernandes, que se vir que tu estás a cumprir isto à risca, então manda os 40 mil euros aí para o teu lado para fazeres com eles aquilo que bem entenderes. Da minha parte é tudo, desejo-te muito boa sorte. Já daqui a pouco a música segue a W Sound Billy e eu vi on the drums com La Plena, logo a seguir o T-Rex traz-te para mim, mas só se quiseres.
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Chama-se Sozinho, é o Prof. Jam a tocar na Cidade FM. Faz parte, aliás, de LSD, o seu último álbum. Podes já ouvir em todas as plataformas. O meu nome é Leonor Carvalho, contigo até às 4 por aqui. Para já, chegam do Weekend e Ariana Grande em Die For You. E temos de falar de Ariana Grande, que aproveitou a The Eternal Sunshine Tour em LA no último fim de semana para ser criativa e começar a divulgar a tracklist do próximo álbum, Petal. Disse-nos então qual era o nome da primeira faixa do álbum, Eternal Sunshine. Vai chamar-se Kiss Me, este álbum que chega às plataformas dia 31 de julho e do qual até agora só conhecíamos Hate That I Made You Love Me. 31 de julho conhecemos o resto.

Os vizinhos com Casar é para Esquecer a tocar na Cidade FM. Boa viagem, obrigada por escolheres a Rádio Jovem número 1 do país. Até às 4 da tarde, conta comigo, Leonor Carvalho. E para já, conta também com esta quinta faixa do terceiro álbum do estúdio de Dave, Rain Dance. Faz parte de The Boy Who Played the Harp, parceria com Thames. E sobre Thames, posso também já dizer que podes ver o videoclipe de What You Need, já está cá fora. Esta música que faz parte de Love is a Kingdom, o último EP de Thames, também já disponível na íntegra. 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
1: Boa viagem, obrigada por estares aí desse lado. O meu nome é Leonor Carvalho, a tua companhia esta semana até às 4 da tarde. E aquilo que aconteceu até esta semana foi uma grande pausa. Toda a gente sentiu falta, mas o que é certo é que regressa e regressa em grande o Show Me The Money, como é óbvio que estava a falar disto.
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1: 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Estas 4 palavrinhas mágicas que eu sei que tu nunca te esqueces. E se isto acontecer então, são 40 mil euros em cartão a voar assim para o teu lado. Eu desejo-te muito boa sorte já daqui a pouco. DJ Telly com Wet Gang em Álcool e Prazer. Logo a seguir, 24K Golden e Endior. Chama-se Mude para ouvir, mas só se quiseres.
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1: Boa viagem ao som da Cidade FM e obrigada por estares aí desse lado. O meu nome é Leonor Carvalho, estou por aqui até às 4 da tarde e olha que já se aproxima. Ainda com muita música para te dar, mas já está a ficar perto. Quero agradecer-te por isso ter estado aí desse lado, quer tenha sido nos últimos 5 minutos ou nas últimas horas. Normalmente venho aqui das 11 às 4. Hoje acrescentámos uma horinha a esta brincadeira porque tivemos, como sabes, 6 rádios portuguesas em direto da Cidade do Futebol para uma emissão em parceria com a Galp, fazer o que ainda não foi feito. E, nesse sentido, a Cidade FM também quis fazer aquilo que nunca foi feito. Levámos uma bola oficial do Mundial para a Cidade do Futebol. Todos os locutores das 6 rádios presentes fizeram questão de assinar esta bola e agora queremos que tu nos ajudes a que esta bola percorra, na verdade, os 18 distritos portugueses. A partir das 4 da tarde é com a Catarina Silva que ficas, é ela que vai entregar a bola a quem por aqui aparecer para começar esta travessia. São 18 distritos, não sabemos como é que começamos, não sabemos se norte para sul, se sul para norte, se norte depois sul e depois subimos outra vez. Não sabemos, sabemos sim que temos de completar os 18 distritos sem que ninguém faça porcaria. Eu acredito em ti aí desse lado e acho que também deves acreditar. Obrigada às pessoas que partilharam comigo as tendências de moda que até gostariam de usar, porque fica giro em toda a gente que viram, mas não sei porquê. Às vezes experimentamos uma coisa que achamos giro noutra pessoa e em nós não fica assim tão bem, e portanto obrigada por teres sido vulnerável comigo hoje. Eu também fui, eu também te disse as coisas ridículas que usei. E por isso, olha, se só chegaste agora e só estás a ouvir isto agora, se calhar também não me queres pôr assim. Ficou lá para trás e ficou. A seleção do Congo, a que se defrontou hoje com a portuguesa, certamente ganha no estilo. Atenção, não ganha no jogo, mas ganha no estilo. O terno com que chegaram com o padrão leopardo aos Estados Unidos faz-me crer que é a seleção com o maior cenário. E, ao contrário do que muita gente está a pensar, os Simpsons não acertaram a teoria. Há um episódio de 97 que está a rolar a internet agora porque defronta e aparece um jogo entre Portugal e México. As pessoas estão a achar que é a final do Mundial. Não é. Não é. É só um simples jogo. Foi disto e de muito mais que falámos hoje. Amanhã estou de regresso a partir das 11 até às 4. Para já, Manuel Turizo com Lava Chata.

0: Olá, boa viagem, uma ótima quarta-feira. Como é que estamos aí desse lado? Já cá estou eu, Catarina Silva. E como dissemos ontem, hoje não há João Miguel Costa, mas há uma tarde livre na mesma.
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0: Eu gosto sempre de recordar quem não está cá. E hoje é um dia muito especial. Hoje joga Portugal no Mundial. Estamos todos muito, muito entusiasmados. E de manhã, não sei se viste ou não os stories da Cidade FM, em CDD_FM, mas o Acorda lançou-me um desafio. Basicamente vai andar uma bola a circular por todo o país, pelo máximo de distritos possível. No fundo é isto que nós queremos, não é? Portanto, já fui lá abaixo entregar à primeira ouvinte, a Elizabeth. Elizabeth, se me estiveres a ouvir, toma bem conta dessa bola, hein? Nós vamos estar a ver, literalmente, onde é que ela anda. Portanto, é um desafio muito, muito fixe. Vais poder ver nos stories já daqui a pouco. E eu, Catarina Silva, fico por cá até às 8 da noite. E às 6 começa algo muito importante. O jogo, onde vamos ver Portugal em campo. E eu estou muito entusiasmada. Tu que estás aí desse lado, envias mensagem para 911 911 978 para eu saber quem é que já cá está deste lado.

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Silva. 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Mas com a animação do costume, não é? Já sabes que aqui nunca falta. Isso e também muito boa música. Tens The Weeknd com Daft Punk já daqui a pouco. Também Bad Bunny, por enquanto. Olivia Dean com esta So Easy to Fall in Love.

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1: Boa viagem, uma ótima quarta-feira. Estás comigo, Catarina Silva.
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0: Acabaste de ouvir a fantástica Rosalía com La Perla, tocar aqui na tua Tarde Livre.
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0: E eu não sei se lembras ou não, mas durante esta semana eu e o João estivemos aqui a fazer uma batalha para percebermos onde é que os nossos ouvintes preferem ver o jogo. Se em casa sozinhos, se em casa dos amigos ou com amigos, se num café ou numa fanzone. E a verdade é que tu é que decidiste e ganhou então casa com amigos. Mas eu hoje quero saber onde é que tu realmente vais ver o jogo hoje. Porque uma coisa é aquilo que nós gostamos de fazer, não é? As nossas preferências. Outra coisa é aquilo que vai realmente acontecer. Portanto, diz-me através do 911-911-978 onde é que tu vais ver hoje Portugal a jogar. Olá, Núria, como é que estás?
2: Boa tarde, minha Catarina Silva. Que saudades de falar contigo.
0: Olá, minha linda.
2: Adoro-te.
0: Eu é que te adoro.
2: Eu e minha mãe hoje estamos todas equipadas a rigor, claro.
0: Estão
2: eu, João Neves, e minha mãe de Bernardo Silva. E é isso.
0: Que lindas.
2: Sou o meu fã, que tenhas uma tarde incrivelmente incrível como tu.
0: Opa, obrigada.
2: Animas o dia das pessoas todas um dia mau e é isso. Beijinhos da Núria.
3: Beijinhos da Sónia.
0: Beijinhos.
2: Sou o meu fã, beijinhos.
0: Beijinhos, Núria e Sónia. Muito obrigada por estarem desse lado. Elas que estão mesmo vestidas já equipadíssimas para o jogo que começa às 6 da tarde. E tu que estás aí desse lado, diz-me então, 911-911-978, onde é que hoje vais ver o jogo? A Núria já respondeu, diz que é em casa, com a mãe e o irmão. Daqui a pouco vou partilhar as tuas respostas.
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0: Boa viagem, uma ótima quarta-feira. Estás a ouvir a tua Tarde Livre?
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0: Acabaste de ouvir Golden a tocar aqui na tua Tarde Livres.
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0: Estás comigo, Catarina Silva, e perguntei-te há pouco onde é que tu hoje vais ver o jogo. Eu já tenho recebido várias mensagens aqui no nosso WhatsApp 911-911-908. Temos mensagem aqui da minha querida Patrícia que diz: Olá Catarina, poças, tinha mesmo saudades da tua companhia, estava tão habituada a ti nas manhãs, querida Patrícia. Muito obrigada mesmo pela tua mensagem. Ela diz: Bom, vou passar em casa a trabalhar, a fazer as minhas 12 horas seguidas de trabalho. Ai, ser pobre é assim, mas siga Portugal, até os comemos. Foi a Patrícia que disse, hein? Foi a Patrícia que disse, só li. Muito obrigada mesmo pela tua mensagem. Temos também aqui a nossa Beatriz que diz: Olá Catarina, hoje vou ver o jogo em casa de uma amiga com o resto da malta. No entanto, estudar ao mesmo tempo, porque a vida não é um morango. Pá, imaginei, é que estar a ver um jogo e estudar ao mesmo tempo, eu já sei que há uma delas que tu não vais fazer. Ok? E vou já dizer o que vais fazer, que é ver o jogo. Isto é como a malta que dizia que vai estudar para a praia. Imaginem, estudar na praia não é uma realidade, não é? Ninguém consegue estudar bem na praia. Eu, pelo menos, não consigo mesmo estudar na praia. Infelizmente, a primeira parte vou ver no dentista, diz aqui o nosso Rodrigo Marques, a tirar o aparelho. Depois, a segunda parte, vejo com a família e também a namorada. Olha, pelo menos não é mal, ok? E ver a primeira parte no dentista também não é para todos. Eu espero que seja um dentista que não esteja muito atento ao jogo enquanto tira o aparelho. Diz-me também tu, através do 911-911-908, WhatsApp da Cidade FM, onde é que hoje vais ver o jogo, hein? Eu quero saber. E daqui a pouco partilha as tuas respostas. Já sabes, é só se quiseres.

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0: a tocar aqui na tua tarde livre. Hoje apenas comigo, Catarina Silva. Sou eu que te faço acompanhar até às 8 da noite e conto contigo aí desse lado.
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0: E perguntei-te há pouco onde é que tu hoje vais ver o jogo, onde é que vais ver Portugal a jogar. Temos o nosso Ricardo Redes que diz: ora viva, vou ver o jogo no meu sofá confortável com o meu gato. Boa tarde para todos! Temos aqui uma mensagem da nossa Carol que diz: eu estou a ir para o ginásio, perco a primeira parte, a segunda tento apanhar numa televisão. Pelo caminho. Também gostei. Temos aqui muitas mensagens. A nossa Kátia diz: eu vou estar a ver através do telemóvel, a limpar a piscina, preparar-me para o calor que aí vem. Olha, digo-te já, não estás nada, nada mal. Temos a nossa Marinela que diz: infelizmente não vou ver, mas vou ouvir no carro. Tu que estás aí desse lado também podes partilhar comigo através do 911-911-978, onde é que hoje vais ver o jogo. Eu estou muito curiosa porque eu e o João tentámos perceber esta semana onde é que os nossos ouvintes preferem ver os jogos, mas lá está. Nós às vezes preferimos uma coisa, não quer dizer que façamos, não é? Portanto, diz-me onde é que tu hoje vais assistir ao jogo? Eu tenho sorte porque temos já uma televisão lá embaixo montada, bem grande, para assistirmos juntos o jogo. 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
1: Obrigada por estares ligada aí desse lado.
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1: Estás comigo, Catarina Silva, e agora junta-se a mim, a Mariana Serrano, para mais uma Magazine.
2: A seleção está prestes a entrar em campo para o primeiro jogo no Mundial 2026. Na equipa técnica portuguesa está o antigo guarda-redes Ricardo, que só quer voltar para casa no dia 21 de julho.
3: Já disse à minha mulher, quero vir só dia 21, porque lá não tenciono usar mais roupa nenhuma a não ser na nossa seleção, porque vamos ter muito trabalho, vamos estar todos os dias dedicado a um objetivo comum e a um sonho de muitos, para quando regressemos, primeiro com esse sonho, chegarmos à final e poder disputá-la. Queremos ganhar. Há lá muitas equipas e muitas seleções fortíssimas que querem ganhar também. Nós sabemos que vai chegar a dia 19, vão jogar duas só e há uma que vai ganhar.
2: O antigo avançado Nuno Gomes lembra que nestas competições curtas todos os detalhes contam.
4: Estou com grandes expectativas que poderá ser desta vez, mas também tenho essa noção de que é sempre um momento que pode definir muitas coisas. Um momento de alguns jogadores, como é que vão chegar, se na sua forma física, na sua plenitude ou não. Às vezes um detalhe de um jogo ou outro que pode mudar a direção do rumo da seleção, mas eu acredito que estes jogadores vão nos dar muitas alegrias.
2: Para aquecer enquanto esperamos pelo primeiro jogo, o jornalista Paulo Rico lembra as participações de Portugal no Mundial.
5: Este é o 9º Mundial de Portugal, 7ª presença consecutiva, ou seja, neste século não falhou nenhuma presença. A primeira foi em 1966, com um surpreendente terceiro lugar. 20 anos depois, no México, os infantes caíram, logo na primeira fase. Já neste século, o melhor foi mesmo um quarto lugar, em 2006, na Alemanha. Há 4 anos, no Qatar, Portugal ficou a um jogo de alcançar as meias-finais, caiu com Marrocos nos quartos de final. As piores recordações são de 2002, na Coreia do Sul, e de 2014, no Brasil, quando foi eliminado com surpresa, logo na fase de grupos.
2: O jogo com começa às 18h, é a estreia no Grupo K.
1: Obrigada, Mariana Serrano. Tu que estás aí desse lado é continuares e já agora muito obrigada por me estares a fazer companhia.
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1: Eu faço companhia também a ti até às 20h. Agora ao som de Lona Johnny com Plutónio com esta 25.

Silva, Tarde Livre. Já daqui a pouco tens o Escalema com Dilcinho. Por enquanto é Missy Miles, Slow J, G-Sun com esta Champions League. Eu quero saber quem é que aí desse lado já está pronto para ver o jogo. Aqui não se fala outra coisa.

0: 911-978 a dizer: eu vou agora, cheia de pressa, comprar bandeiras para enfeitar a minha casa e ver sentadinha no sofá com a minha gata. O jogo, e bem, sim, senhor.
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0: Eu, Catarina Silva, faço companhia até às 8 da noite. Agora o som de Maluma com J Balvin, com esta que é pena.
2: J Balvin, Colômbia.

0: Acabaste de ouvir fantástica Taylor Swift com The Fate of Ophelia, tocar aqui na tua Tarde Livre.
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0: Hoje apenas comigo, o Catarina Silva, e também com muita música à mistura. Tens Plutónio já a seguir com Interstellar. Por enquanto são os Maroon 5 com a Cisa, com esta What Lovers Do, que te fazem

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0: Se estiveres no carro, estás comigo, Catarina Silva, e esta é a tua Tarde Livre.
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0: Hoje, sem o João, mas não te esqueças que podes sempre passar pelo nosso Instagram, cdd_fm, para ver os últimos reels que partilhámos por lá. E assim sempre podes também matar as saudades dele, se bem que é o primeiro dia sem ele, não é? Acho que ainda não há saudades. Ou há? Obrigada por estares desse lado e boa quarta-feira já agora. Espero que não estejas preso no trânsito. Até porque com este calor hoje ninguém merece, ainda por cima há poucos minutos do jogo. Estamos todos a pensar no mesmo, não é? Daqui a pouco chega Belé com Lá Plena. Por enquanto é Carol G com esta Ciente, estou era com o nosso Cido. A tocar agora, já sabes, é só se quiseres.

0: Olá, boa viagem e uma ótima quarta-feira. Estás comigo, Catarina Silva, e esta é a tua Tarde Livre.
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0: Isso era mesmo de boa música que estavas a precisar e tu buscaste ao sítio certo. Tens muito boa música seguida e sem interrupções a começar já daqui a pouco. Ao som de Bad Bunny, vais ter Richie Campbell, Dave Thames, The Weeknd e muito mais. É logo depois disto. Até já!
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0: quarta-feira, estás a ouvir a tua Tarde Livres?
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0: Comigo, Catarina Silva, e hoje não há João, mas continuamos a ter bilhetes duplos para ires ao Nós Alive, é verdade. E hoje é o último dia para conseguires ganhar este bilhete com a Tzenis. Se andas distraído e ainda não tens bilhete, é agora a última oportunidade de o conseguires. Vais ouvir duas músicas, cada uma durante 5 segundos. Uma delas é do Teddy Swims e a outra é de outro artista. A tua missão é muito, muito simples. Descobrir qual é. Se fores o primeiro a ligar para o 911-911-908 e acertares na resposta, a Tzenis leva-te a um dos dias do festival e quem sabe ser mesmo para o dia do Teddy Swims. Portanto, ouvidos muito atentos aí desse lado, são apenas 5 segundos e agora vamos ouvir as músicas, ok? Telemóvel na mão, vamos agora ouvir a música número 1. E agora vamos à música número 2. Ouviste bem? Eu espero que sim. Qual das músicas é que pertence, não é? Ao Teddy Swims. Será a primeira ou a segunda? Liga já para 911-911-908 e dá-nos a tua resposta. Boa sorte!
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0: boa viagem, boa quarta-feira, como é que estamos aí desse lado? Espero que muito, muito bem. O meu nome é Catarina Silva.
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0: E vamos ver se é agora que me atendem. Tenho bilhetes, um bilhete duplo para o Nós Alive. Estou a tentar entregar, não é? Juntamente com a Tzenis. E vamos agora voltar a ligar ao número selecionado. Vamos a isso. Vamos ver se é agora que atendem. Será? Ai, estou muito entusiasmada. Vamos! Deixa o Portugal está a ganhar! Vamos! Será? Ok? Estou! Olá!
2: Olá!
0: Tudo bem contigo? Como é que te chamas?
2: Chamo Iva.
0: Olha lá, Iva, sou a Catarina, da Tarde Livre, e ouvi dizer que talvez saibas a resposta, não é? Apresentei tuas músicas, uma delas pertence a um artista que vai estar no Nós Alive, e vais ter agora que me dizer qual das músicas é que é. Estamos prontas?
2: Ok.
0: Queres
2: sim.
0: ouvir outra vez, mais uma vez?
2: Sim, está
0: então
2: boa.
0: Vamos a isso. Música número 1. E agora vamos à música número 2. Iva, então diz-me, qual é que achas que é a resposta certa?
2: É a número 2.
0: É a número 2, sim senhora! Uma salva de palmas para a Iva! Acabaste de ganhar um bilhete duplo para o Nós Alive com a Tzenis. Como é que te sentes?
2: Muito bem!
0: Ai,
2: estava
0: mesmo
2: ansiosa por ganhar.
0: Olha, e já sabes quem é que vais levar?
2: Já, sim senhora, então, mas é segredo, só vou dizer à pessoa.
0: Ah, ok, muito bem, olha, parece-me muito bem. Olha.

0: Aproveita a nossa live. Muito obrigada e parabéns.
1: Obrigada.
0: Obrigada, Iva. Beijinhos. Tchau, tchau. Beijinhos. E tu que estás aí desse lado, muito obrigada por estares. E viva Portugal, não é? Está a ganhar. Uhul! Hoje toda a gente ganha. 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

0: Jay Ray Soul. E não te esqueças que podes sempre passar pelo nosso site cidade.fm para ficares a par de toda a nossa playlist.
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0: Esta já dispensa apresentações, é da nossa fantástica Olivia Rodrigues, chama-se Drop Dead. Daqui a pouco tens Os Vizinhos, também Future e muito mais. É continuares desse lado.

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1: Boa viagem, se por acaso estiveres no carro, estás comigo, Catarina Silva.
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1: E hoje foi um dia muito especial, aliás, está a ser, não é? Para a rádio e para quem vive o futebol, a Galp lançou o desafio e a Rádio Comercial convocou todas as rádios para fazermos juntas uma emissão histórica na cidade do futebol. E sim, aconteceu mesmo. A Cidade FM, a Rádio Comercial, a M80, a Renascença, a RFM e a Mega Hits partilharam o mesmo espaço e com o único objetivo, fazer chegar uma onda de apoio aos nossos jogadores que fazem hoje o primeiro jogo no Mundial. E foi uma manhã mesmo muito feliz e diferente do habitual. O Pedro Góias apareceu de cabelo pintado, recebemos o Lucas Claro e também o Kikizote, não é? Como convidados, e ainda lançámos a nossa bola que vai percorrer todos os distritos do país até ao fim do Mundial. Com a Galp fizemos o que nunca foi feito, porque quando joga Portugal, não é? Não há cá estúdios separados nem camisolas diferentes. Jogamos todos, adeptos, marcas, rádios, o país inteiro. Por isso, muito obrigada também a ti por ter estado desse lado nesta manhã histórica.
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0: chegar aqui na tua tarde livre. Boa viagem, se por acaso disse.
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0: Hoje apenas comigo, Catarina Silva, e também contigo, que estás sempre aí desse lado. Daqui a pouco chega Pedro Sampaio e também Vanzi. Por enquanto, quem te faz companhia é Yugal com Topic, com esta I Adore You.

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0: Boa música, nunca para. Estás comigo, Catarina Silva, e muito obrigada por estares desse lado.
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0: Daqui a pouco tens Hendrix com Golden, também Ed Sheeran com Bad Habits. Por enquanto, quem te faz companhia é o Farruko com esta Peppas.

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1: Boa viagem, uma ótima quarta-feira.
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1: Estás comigo, Catarina Silva, e vamos agora às notícias com a nossa Mariana Serranos.
2: O número de burlas associadas ao Mundial disparou, em particular através da internet. De acordo com a GNR, existem mais de 13 mil domínios associados à FIFA, dos quais quase 10% são suspeitos, é o que explica o Major João Gaspar.
3: Foram registados entre janeiro e maio de 2026, dos quais aproximadamente 9% apresentavam características maliciosas ou suspeitas, registando-se num aumento de acentuado de criações entre os meses de março e de maio, exatamente neste mesmo âmbito.
2: E existem várias formas de burlar os adeptos de futebol.
3: O envio massificado aqui de mensagens falsas em nome da FIFA, com notificações de prémios, de sorteios ou de bilhetes, ou até mesmo aqui de alertas de segurança, sites falsos, bilhetes e de revenda. E depois temos também aqui outras plataformas, estamos a falar de plataformas de streaming fraudulentas, de instalação de malware, que está disfarçado aqui de software de streaming, ou até mesmo aqui de para condução aqui de páginas de phishing, sites de apostas ilegais, através de plataformas não licenciadas, e também aqui lojas online falsas de merchandising e de cromos.
2: Para evitar burlas, a GNR deixa-te alguns cuidados.
3: Deve denunciar esta questão a entidades competentes, sendo aqui a GNR uma das entidades. Devem ter todos os cuidados, devem adotar aqui uma série de comportamentos de cuidado. Em primeiro lugar, não aceder aqui a links, não abrir estes links que possam ser suspeitos ou duvidosos, não adquirir artigos nem subscrever serviços em sites que não sejam verificados, não partilhe dados de cartões bancários em páginas de origem duvidosa, não instale aplicações sugeridas por sites de streaming.
2: Atenções a ter durante este Mundial de Futebol.
1: Muito obrigada, Mariana. Até amanhã. Tu que estás aí desse lado. É continuar?
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1: Sou eu que te faço acompanhar até às 8 da noite. Daqui a pouco tens Bad Bunny para ouvir. Também Vake. Quem te faz acompanhar agora é Taylor Swift com esta The Fate of Ophelia. Vamos aí.

0: Isso era mesmo de boa música que estavas a precisar, então deixa-me dizer-te que chegaste ao sítio certo, estás a ouvir a tua Cidade FM comigo, Catarina Silva.
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0: E se estiveres no carro, dás agora boleia à Sabrina Carpenter com esta Man Child. Logo depois tens Juliette para ouvir.

0: Olá, como é que estamos? Saí desse lado, espero que estejas muito, muito bem.
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0: Eu sou a Catarina Silva, daqui a pouco tenho Shawn Mendes com Camila Cabello, com Senhorita, também Plutónio com Interstellar, Indosnaba com Deslocado e por enquanto é Olivia Dean que te faz companhia nessa viagem, se for caso disso, com esta So Easy.

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0: Comigo, Catarina Silva, e hoje também estive sozinha, quer dizer, sozinha como quem diz, estive contigo aí desse lado e muito obrigada a todos. Aqueles que nunca me deixam sozinha.

por isso conto contigo aí desse lado. Amanhã voltamos a encontrar às 4 da tarde. A partir das 8 da noite ficas com a fantástica Beatriz Pinto e ficas muito, muito bem. Se quiseres ficar a conhecer um bocadinho melhor, é passares pelo Instagram, @soucatrinasilva, se sempre podes ficar a conhecer a cara, não é? Que dá a voz aqui à tarde livre. E continua a aproveitar muito bem esta quarta-feira. Vemos amanhã. Por isso, até amanhã. Uhul! 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

Alex Warren com Ordinary na Cidade FM. Boa viagem, estás aqui, não podia estar melhor. O meu nome é Beatriz Pinto e até às 10 é comigo que ficas. E ficas bem. E ficas bem porque assim, eu não vou mentir, eu estou triste com o resultado do jogo. Um igual contra o Congo. Realmente fizemos o que ainda não tinha sido feito. Mas bem, eu vou estar aqui durante 2 horas para te falar sobre muita coisa. Portanto, vamos animar. Vamos animar o astral. O astral. E hoje, olha, falta de futebol. Falta de futebol porque acho que é interessante. Porque estamos aqui, não é? A estrear-nos no Mundial. Portanto, falta sobre isso. Falta também sobre, ou melhor, trago-te curiosidades sobre os jogadores, alguns dos jogadores deste Mundial. E ainda te falo sobre mais uma estreia. Desta vez, esta envolve Northwest. Portanto, é ficares por aí nestas 2 horas. Para já, segues com música, Ray. Esta chama-se Where Is My Husband?

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Flores, foi DJ Japa quem acabaste de ouvir na tua Cidade FM. Fica desse lado porque eu acredito que não estejas super, hiper, mega contente, mas, e porque é isto por causa do resultado do jogo, obviamente, mas nem tudo é mau e é sobre isso que falamos a seguir. Para já, segues com música, agora com esta que eu adoro. Não te canses de ouvir, chama-se The Fate of Ophelia. Já sabes que é Taylor Swift, mas é só se quiseres.

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1: Boa viagem, estás na Cidade FM e estás muito bem. Eu sou Beatriz Pinto, contigo até às 10 e realmente há coisas bonitas na vida, nem tudo é mau. Uma delas, e quase que posso dizer que é uma das principais, são os 90 minutos em que Portugal joga. E eu sei que tu percebes o que eu quero dizer. Parece que há qualquer coisa que acontece ao país. De repente somos todos da mesma equipa durante 90 minutos, estamos todos a olhar para o mesmo sítio, a sofrer pelas mesmas razões e a festejar as mesmas coisas. Não interessa se o jogador A joga no clube B, se o jogador C joga no clube D, o que interessa é que estamos todos juntos. E isso é raro. Num país onde passamos a vida a discordar tudo, chega a um ponto em que já cansa, não é? Portanto, a seleção chega e por momentos ficamos todos alinhados. Agora, eu tenho uma queixa. Aliás, duas. Digo já. Duas. Uma sobre mim mesma, que hoje dei conta que não tenho nenhuma t-shirt da seleção. Aliás, eu nem sequer tenho um cachecol ou uma bandeira. Isto é, tipo, shame on me, isto é mesmo grave. Como é que eu não tenho uma coisa que represente Portugal? Portanto, o máximo que eu consegui fazer foi vestir uma saia cor-de-rosa com os apontamentos vermelhos, mas eu esforcei-me, está bem? A outra é que, por outro lado, há imensas lojas que têm imensas camisolas de outros países, mas do nosso não, isto estão à venda em Portugal. Portanto, isto não faz sentido nenhum e eu quero perceber. Gostava de perceber, olha, dava-me jeito. Estamos em pleno Mundial, Portugal joga, o entusiasmo está no máximo e eu encontro camisolas, todas as seleções menos da nossa. Nada, Nicolas Batutoich, eu... Bem, ninguém diz isto, mas não, passei-me. Mas pronto, não percebo, ainda assim, camisola ou não, cascola ou não, há coisas que não se compram e este espírito de ver um país inteiro a remar para o mesmo lado durante 90 minutos continua a ser uma das coisas mais bonitas que o futebol nos dá. E agora, não sei, mas senti-me poeta, por outro lado, meio estranho, não foi? Olha, eu estou feliz, quer tínhamos ganho, que não ganhámos, mas empatámos. É o que é e o que interessa, já dizia ao meu tio, é participar. Participar.
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1: E bem, já que estamos numa de falar de futebol mundial e tal, por que não contar-te aqui algumas curiosidades sobre alguns jogadores? Pois é, na verdade, estas curiosidades são sobre comida, uma coisa que eu gosto muito, aliás, sobre os pratos preferidos de alguns dos jogadores do Mundial. E eu, como boa cusca que sou, se me conheces minimamente, já sabes, decidi e tenho que vir aqui partilhar contigo. Vamos começar, obviamente, por Cristiano Ronaldo. E não, não é frango com arroz nem uma salada. Ele não é boring, ok? O prato preferido dele é bacalhau à brás. Uhum. Português até ao fim e eu gosto. Depois temos Messi, o gênio argentino. Tem uma paixão por milanesa à napolitana. Quase atropelo-me e não é nada saudável. Mas pronto, tem uma paixão por milanesa à napolitana. Assim é que é. Basicamente é um panado com molho de tomate, fiambre e queijo. E agora até ia. Não é? Estou aqui com um bocadinho de fome. Já Mbappé prefere presunto ibérico com queijo manchego, elegante, sofisticado. E também ia. Na verdade, eu acho que esta é uma das minhas... É um dos meus snacks preferidos. É um belo de um presunto e um belo de um queijinho. Não pode ser muito forte. Muito forte eu não gosto. Entretanto, para Haaland, o prato preferido... É kebab. E eu não podia dizer isto sem passar este áudio.
2: Mentirosa és tu que dizes que tens só 3 homens e eu sei já 5.
3: Sim, sabes?
2: 5.
3: Estive no hotel mundial, no elevador.
2: Tive, sim, senhora.
1: Ah, pois, kebabs. Pronto, desculpem, foi o meu momento de fã de desafio final. Esta discussão da Lia e da Andreia. Eu ouço a palavra kebab e é isto que me vem à cabeça. Por fim, temos Neymar, que se fica pelo clássico brasileiro: picanha, arroz, feijão, bife. Também é uma opção, não é? Eu repeti aqui duas coisas. Picanha e bife são coisas diferentes, mas esquece o bife, é só picanha. Não sei porque é que disse bife, mas eu estou com fome, está bem? Dá-me descanso. Entretanto, isto no fundo prova uma coisa, podem ser estrelas mundiais, ganhar milhões e jogar nos maiores estádios do mundo, mas quando chega a hora de escolher a comida preferida, acabam por ser todos iguais a nós, só que com muito mais dinheiro na conta. Enfim. Não se pode ter tudo.
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Foram os grandes Digitel e também o Wet Pet Gang com Álcool e Prazer e a abrir. Abrir muito bem. É a história das 9. Boa viagem. Estás na Cidade FM. Eu sou Beatriz Pinto, a tua companhia hoje e todos os dias aqui nas noites. Espero que esteja tudo bem desse lado, que estejas animado porque o fim de semana está quase aí. Se estás a voltar para casa, desejo-te um bom regresso. Já sabes que por aqui a boa música não para. Agora com Zara Larsson e com esta Stateside.

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Foi Olívio Rodrigo a passar pela tua Cidade FM. Fica desse lado porque se gostas da família Kardashian e da família West, então tu vais gostar do que eu tenho para dizer, até porque o que eu tenho para dizer envolve música e um dos filhos de Kim Kardashian e Kanye West. Portanto, fica desse lado, para já tens 15 minutos de música seguida a arrancar agora mesmo com Olivia Dean e com esta So Easy to Fall in Love.

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1: Boa viagem, bom regresso a casa, se for caso disso. Eu sou Beatriz Pinto, contigo até às 10. E hoje Portugal estreou-se oficialmente no Mundial com um resultado de 1-1 contra o Congo. Não foi o que esperávamos, mas também, olha, águas passadas não movem moinhos e agora é para a frente. E eu pensei, por que não falar noutra estreia que aconteceu recentemente? É isso que venho fazer. Desta vez, falte de Northwest. Nossa, John. Pearson on my head. Ao que parece, Northwest estreou-se pela primeira vez em palco. Sim, Northwest, essa mesmo que estás a pensar, a filha de Kim Kardashian e Kanye West, que ainda há pouco tempo tinha acabado de nascer. Pelo menos é essa a sensação que eu tenho. Eu ainda estou a tentar perceber como é que já estamos na fase em que os filhos das celebridades estão a lançar carreiras e eu ainda revejo episódios de H2O. Mas pronto, North tem apenas 12 anos, fez a sua primeira atuação a solo num festival de música, o Summer Smash, em Chicago, perante uma multidão que, ao que parece, recebeu a estreia com muito entusiasmo. Os pais, claro, estavam radiantes e fizeram questão, aliás, de partilhar tudo nas redes sociais. Confesso que isto mexeu comigo, não por ela ter subido a palco, mas porque me fez perceber que estamos oficialmente naquela fase da vida em que os filhos das pessoas famosas também já são famosos. Aliás, Northwest já tem músicas cá fora, como esta que estás a ouvir, que se chama Piercing on My End, e até já lançou um EP. Ai, meu Deus, eu fico sem palavras. Com 12 anos, eu acho que a minha maior conquista era alimentar os meus cães na Nintendo Dogs, lembras-te? Portanto, hoje fica aqui esta reflexão. Portugal estreou-se no Mundial, Northwest estreou-se sozinho em palco e eu estreio-me todos os dias na arte de aceitar que o tempo passa depressa demais.
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com Sozinho a passar na tua Cidade FM e a fechar a emissão de hoje. Assim, sozinho eu não deixo, até porque por aqui contas sempre com a melhor música, mas está na hora de me ausentar e ir, olha, ir descansar, ir ver televisão, ir jantar e fazer essas coisas todas. Eu sou Beatriz Pinto, estive contigo nestas últimas duas horas, estou de volta amanhã no mesmo horário. Hoje foi um dia muito divertido, começou muito bem com uma emissão especial na Cidade do Futebol com 6 rádios do nosso país. A Cidade FM esteve lá, portanto vai ao nosso Instagram @cdd_fm para estar a par de tudo o que aconteceu por lá. Falámos sobre futebol, até porque hoje foi o primeiro jogo da seleção, não correu como estávamos à espera,

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